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1: Beleza, beleza, galera, vamos embora, terminando o segundo bloco aí desse Rock Life dessa segunda-feira. Vamos embora então, fica antenado que depois do comercial eu tô de volta.
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5: Beleza, galera, vamos embora! Caruaru FM, a rádio rock da cidade. Vitor Hugo por aqui até as 10 da noite em mais um Rock Life. E nessa noite de segunda-feira não poderia ser diferente, né? Vamos embora com muita música pra você, as músicas que fizeram parte da sua vida, a trilha sonora que realmente faz parte da nossa história. Vamos lá então, daqui a pouco eu tô de volta.
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1: Vamos embora então, Caruaru FM, a Rádio Rock da cidade. Vitor Hugo por aqui, encerrando o terceiro bloco desse Rock Life dessa segunda-feira. Daqui a pouco eu tô de volta.
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8: Beleza, beleza, galera, vamos embora. É Caruaru FM, a rádio rock da cidade. Vitor Hugo por aqui. No último bloco aí do nosso Rock Life dessa segunda-feira. Muita música pra você, sempre. A Caruaru FM trazendo o melhor do rock and roll pra você. Vamos embora então? Curtir comigo esse último bloco desse Rock Life. Amanhã eu tô de volta de 8 horas. Vamos embora!
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2: Beleza, beleza, galera, vamos embora. Caruaru FM, a rádio rock da cidade. Vitor Hugo por aqui, encerrando mais um Rock Life nessa segunda-feira. Lembrando que amanhã de 8 da noite, Vitor Hugo tá por aqui até às 10 com muita música e informação pra você, beleza? Tá valendo, fui!
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0: Tá lindo demais. Queria mandar um abraço aqui pra Fábio, da Vidro e Companhia. Valeu pela força!
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9: 7 horas em ponto na capital do forró.
10: Hora certa. 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

0: Olá, uma ótima manhã para você, uma excelente terça-feira a todos. Está no ar o Jornal Vanguarda comigo, Wagner Gil, com o DJ Júlio César e com você na manhã desta terça-feira, 6 de outubro de 2026, já deliberada e já apurada, já digerida a ressaca aí, né, do resultado das eleições. Vamos trazer mais um Jornal Vanguarda aí com muita notícia e informação. E desde já eu agradeço a você que está nos acompanhando aí no carro, na moto, em casa, já no trabalho, deixando o filho no colégio. Valeu demais, o Jornal Vanguarda está no ar. E vamos aos principais destaques do Vanguarda de hoje. Congresso de extrema-direita mira desmonte do sistema judiciário. E acordo União Europeia-Mercosul entra no segundo ano da eleição no Brasil. No segundo turno da eleição do Brasil. Fim da escala 6-1. Senado pode discutir PEC. Votação é incerta. Preço do algodão dispara em mercado. Entra em nova fase. Esporte reage, entra forte na reta final da Série B. Essas e outras notícias agora no Jornal Vanguarda da Caruaru FM.
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0: Olha, e amanheceu aquele friozinho, né? Pegando muita gente aí de surpresa, né? Muita gente desceu de moto aí, olha, e chove em algumas partes de Caruaru. No momento a temperatura é de 22 graus, a mínima foi de 20 e a máxima de 27. Teremos aí possibilidade de chuva durante aí toda a manhã, o sol voltando à tarde. No momento a umidade do ar está em 85%, chovendo em alguns bairros de Caruaru. E no momento o sol se põe hoje às 17 horas e 18 minutos.
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0: Esses foram apenas alguns dos destaques do Jornal Vanguarda de hoje, que também tem um Vanguarda Entrevista. No Vanguarda Entrevista de hoje vamos conversar com o vereador Anderson Corrêa. Ele foi candidato a deputado estadual aqui em Caruaru e a gente vai saber quantos votos ele teve em Caruaru, quantas cidades ele foi votado, como ele avalia o seu trabalho e seus votos e também comentar com ele, analisar o fato de Caruaru mais uma vez só eleger uma deputada, a deputada federal Rosa Murim, deputada federal, e nenhum estadual. Você pode participar aí dessa entrevista com mensagens, perguntas ou opiniões pelo nosso WhatsApp 98155-1049. Participe, é importante demais para Caruaru e também para a gente.

0: Olha, e a extrema-direita conquistou metade do eleitorado brasileiro. Carolina Prazeres.
1: Do eleitorado brasileiro decidiu por pautas associadas à extrema-direita no primeiro turno das eleições 2026. Isso é demonstrado pela maioria dos senadores eleitos serem de partidos considerados de extrema-direita. Essa adesão não ocorre por um único motivo, mas sim pela combinação de fatores culturais, socioeconômicos e comunicacionais. Após crises políticas e escândalos de

0: pessoas a votarem em candidatos ao Senado capazes ou que anunciavam que iriam fazer, ou que vão fazer o impeachment. Isso favoreceu de maneira extrema, muito grande, a questão da extrema-direita.
1: Para a advogada e mestra em ciência política, Karine da Silva Duarte, uma explicação do porquê metade da população ser a favor de pautas da extrema-direita se dá devido ao ódio pelo Partido dos Trabalhadores e pelo incômodo com a ascensão social das camadas mais pobres.
2: Quando milhões de pessoas passaram a acessar a universidade através do ProUni, do FIES, o consumo aumentou, direitos e políticas sociais foram ampliados e criados. Isso também produziu uma reação de setores que sentiam que estavam perdendo uma posição de distinção social, né? O bolsonarismo, ele conseguiu transformar esse ressentimento, esse medo, em um discurso simplista, né? Que já foi usado, inclusive, na ditadura militar, que identificou um inimigo, disse que ele era o responsável pelo problema, que no caso o inimigo é o PT e a esquerda, e ofereceu respostas fáceis para problemas complexos.
1: Já Gonçalves destaca um enfraquecimento no discurso da esquerda tradicional.
0: Fundamentalmente, há um desgaste, eu diria, do PT, da esquerda tradicional, e uma mudança de hábitos, de vontades, de aspirações de boa parte da população que busca outros caminhos, né? Outros líderes, outras pautas, né? Que não são aquelas da esquerda.
1: Duarte aponta também pautas da extrema-direita relacionadas a valores éticos, morais e religiosos.
2: E a atuação de setores, especialmente da igreja evangélica, também contribuiu de forma significativa para essa doutrinação política, associando determinadas pautas a uma suposta ameaça moral e espiritual, digamos assim. Eu acho importante lembrar que, mesmo que o povo brasileiro tenha rejeitado em 2022 o Bolsonaro eleitoralmente, mas ele não eliminou o discurso bolsonarista. Ele permaneceu circulando com uma grande ênfase no Congresso Nacional, que hoje foi ampliado.
1: 27 senadores de partidos de extrema-direita foram eleitos no último domingo, dia 4. Somando com os 16 que já possuem mandato até 2030, o total desse grupo será de 43, a maioria no Senado Federal. Agência Rádio Web, produção e reportagem, Carolina Prazeres.
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4: Olha, Congresso de extrema-direita mira desmonte do sistema judiciário. Eduardo Amaral.
5: O bloco de extrema-direita no Senado Federal, na próxima legislatura, terá 43 cadeiras. Com isso, ele se torna a maior força política da casa, tendo sido eleito com uma pauta que promete enfrentar instituições do judiciário brasileiro. Advogado e professor doutor em direito, Ariston Costa, lembra o poder decisivo que o Senado tem em pautas importantes, especialmente no que diz respeito ao Supremo Tribunal Federal, o STF.
6: É o Senado, por exemplo, que participa da aprovação de determinadas autoridades indicadas pelo Executivo e que tem competência para processar e julgar nos crimes de responsabilidade. O presidente da República e ministros do Supremo Tribunal Federal.
5: Mas além do impeachment de ministros, que foi uma promessa de muitos dos eleitos no Senado neste domingo, o bloco de extrema-direita também traz consigo outras pautas ligadas a órgãos judiciais. Entre elas está o fim da justiça trabalhista, bem como de leis do segmento, que podem entrar na mira, como aponta o professor no programa de pós-graduação em ciências criminais da PUC do Rio Grande do Sul, consultor jurídico e parecerista Ricardo Jacobsen Gleckner.
7: Me parece que haveria possibilidade de um movimento claro em direção a uma, não só a uma abolição da justiça do trabalho, que não é realmente, como se afirma, uma discussão nova, mas também dos próprios direitos que vêm consagrados há bastante tempo dentro da legislação trabalhista. Me parece que é inevitável que vários direitos serão, no mínimo, reajustados.
5: Gleckner diz que, independentemente de quem for eleito no segundo turno, a situação com os órgãos de justiça deve permanecer tensa. Mas, no caso de eleição de Flávio Bolsonaro, do PL, a questão ainda teria um respaldo maior, já que Executivo e Senado se uniriam na fragilização do sistema judicial. Em uma eventual reeleição do presidente Luiz Inácio Lula da Silva, do PT, Gleckner avalia que a maior dificuldade seria conseguir um diálogo entre o Executivo e o Senado, com um campo que não se mostra feito a isso e sai empoderado da eleição.
7: Parece muito difícil encontrar um meio termo entre uma extrema-direita, eu não falo aqui de uma direita com a qual nós estávamos habituados há alguns anos atrás, mas de uma direita que se recusa

0: demonstra isso o tempo todo é o diálogo.
1: Mas o otimista Ariston Costa lembra que, mesmo com a maioria, o campo da extrema-direita no Senado, que é formado por PL, Republicanos, Novo e Progressista, ainda precisa negociar para garantir a adoção de medidas mais radicais, como, por exemplo, o impeachment de ministros do Supremo Tribunal Federal ou mesmo do próprio presidente.
2: Mas é preciso ter cuidado, né, para não confundir uma grande bancada com o controle do Senado. Para aprovar uma emenda constitucional, por exemplo, são necessários 49 votos em dois turnos. E, em um processo de impeachment, por exemplo, de um ministro do Supremo Tribunal Federal, a Constituição exige 54 votos para a condenação. Ou seja, nenhuma bancada, isoladamente, consegue controlar essas decisões. A matemática do Senado continua sendo a matemática da negociação. Ter a maior bancada não significa ter a maioria para tudo.
1: Com a eleição deste domingo, a configuração do Senado ficou da seguinte forma. O PL, Partido Liberal, terá 28 cadeiras, sendo a maior bancada da casa na próxima legislatura. O PT tem a segunda maior bancada, mas muito atrás do líder, com apenas 9 senadores. Na sequência, vem o MDB com 8, União Brasil e Progressista têm 6 senadores cada. Republicanos e PSD terão 5 cadeiras cada um. O PSB garantiu 4 assentos. O Novo tem 3 senadores. PSDB e Podemos têm 2 vagas cada. Com uma estão o PDT e a Rede. Ainda tem Romário, o ex-jogador de futebol eleito em 2022 para um mandato de 8 anos e que atualmente está sem partido, mas já declarou apoio a Flávio Bolsonaro neste segundo turno. Grupo Rádio Web 25 anos, áudio que amplifica conexões. Produção e reportagem, Eduardo Amaral.
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4: Olha, quais são as estratégias de Bolsonaro e Lula no segundo turno? Você vai saber agora na matéria de Breno Zonta.
5: Os cerca de 3 milhões e 400 mil votos que o atual presidente Lula do PT deixou de receber entre a eleição de 2022 e a deste ano podem indicar que uma parte do eleitorado que se identifica à direita, mas tinha ressalvas democráticas, com o projeto de extrema-direita apresentado por Jair Bolsonaro, foi absorvida pelo filho mais velho do ex-presidente, Flávio Bolsonaro, neste primeiro turno do último domingo. A análise da cientista política Tatiana Chicarino, coordenadora do curso de graduação em Sociologia e Política da Fundação Escola de Sociologia e Política de São Paulo.
6: Ele está hegemonizando o campo da direita, né? Então essa direita é democrática, ela foi tragada nesse movimento, algo que a gente não tinha visto exatamente em 2018, ainda que muitos bolsonaristas tenham sido eleitos. Essa direita mais tradicional, ela ainda se mantinha, né? De uma forma acentuada.
5: A cientista política avalia que a candidatura de Flávio Bolsonaro explorou melhor um dos assuntos de maior potencial de revolta para o eleitor e a eleitora. Associou o escândalo do Banco Master apenas ao Supremo Tribunal Federal, convocando sua base a eleger senadores em busca de maioria na casa para impeachment de ministros. Enquanto isso, abafou o áudio de Flávio Bolsonaro enviado ao então dono do Master, Daniel Vorcaro, pedindo o equivalente a 130 milhões de reais para a produção do filme Dark Horse, que narra a trajetória de Jair Bolsonaro.
6: Esse escândalo numa instituição tão importante acabou sendo um argumento de senadores para se candidatarem e serem, né, as suas campanhas eleitorais. E também, quando a gente fala de Flávio Bolsonaro, também esse discurso está muito presente, embora a gente saiba que ele era o único candidato implicado no escândalo do Banco Master. Isso não chegou de forma tão clara para o eleitorado que votou nele, ou não deu tanta importância, ou isso não ficou tão claro.
5: Além da articulação de lideranças importantes no Sul e no Sudeste, do acesso a recursos públicos de um partido poderoso como o PL, Chicarino destaca uma capacidade que o campo adversário ainda não desenvolveu: a comunicação eficiente pelas plataformas digitais. Exemplo expressivo disso foi o recorde impressionante dos deputados federais Nicolas Ferreira, por Minas Gerais, e Lucas Pavanato, por São Paulo, ambos pelo PL, ambos com mais de 3 milhões de votos. A maior votação era de Eduardo Bolsonaro, em 2018, com 1 milhão e 800 mil. Nicolas e Pavanato, ambos com menos de 30 anos, engajados na comunicação pelas redes sociais.
6: o bolsonarismo, ele tem uma afinidade muito maior, ele se forma nesse movimento digital, fazem campanha junto, tem essa capacidade de capilarização em uma comunicação fragmentada. Então, eles conseguem combinar ações coordenadas, centralizadas, mas dentro da descentralização que é o próprio ambiente comunicacional hoje.
5: A cientista política também chama a atenção para Flávio Bolsonaro não ter colocado as urnas eletrônicas e a eleição brasileira sob suspeita, já que seu campo político se saiu amplamente vitorioso desta vez.
6: Nunca foi sobre urnas eletrônicas, nunca foi sobre essa forma de votação em si. O que a gente está falando é de uma cartilha da extrema-direita, que sempre vai contestar os resultados das urnas quando não lhe são favoráveis. É sobre a democracia de uma forma geral. A democracia só me é conveniente se eu e meu grupo somos vitoriosos, senão ela não é.
5: No segundo turno, Lula terá de tirar uma diferença de 2 milhões e 200 mil votos. Na avaliação de Chicarino, é difícil, mas possível. No primeiro turno de 2022, Jair Bolsonaro teve 6 milhões de votos a menos que Lula. No segundo turno, mesmo com Tebet e Ciro mais próximos ideologicamente de Lula, reunindo 8 milhões de votos, Bolsonaro reduziu uma diferença de 4 milhões. Desta vez, cenário reverso. Os mesmos 8 milhões de votos estão com os eleitores de Cury, Caiado, Renan e Zema, todos ideologicamente mais próximos de Flávio. A batalha será de rejeições.
6: Para aqueles eleitores mais indecisos ou chamados mais pragmáticos, ou seja, que não gosta nem de um nem de outro, o que, que vai ser menos pior, né? A eleição de Lula, que representa mais continuidade, mais do que já teve, ou de outro lado, o Flávio Bolsonaro, que é um candidato ligado à milícia, ele é investigado por lavagem de dinheiro, corrupção.
5: Na avaliação da cientista política, a campanha de Lula tem um caminho mais promissor ao tentar dialogar com os mais de 33 milhões de brasileiros que deixaram de votar. A abstenção de 21% dos eleitores aptos a votar foi a maior desde 1998.
6: O histórico de abstenção está ligado à baixa escolaridade e é um eleitor típico, né, caro aí ao petismo. Então, a gente já imaginava que alguns cenários que o Flávio Bolsonaro ia no primeiro turno à frente por conta disso.
5: Para se reeleger, Lula também precisa de um feito inédito. Desde a redemocratização do Brasil em 1988, nenhum candidato que venceu o primeiro turno perdeu no segundo. Mas o petista pode apostar em ineditismos recentes. Até Jair Bolsonaro em 2022, também desde 1988, nenhum presidente em exercício havia deixado de se reeleger. Ou quebra esse padrão, ou Lula será o segundo dessa lista. Agência Rádio Web, produção e reportagem, Breno Zonta.
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4: 7:20. Sai daí não, o intervalo é rapidinho. Na volta tem Vanguarda Entrevista com Anderson Correia, vereador de Caruaru, candidato a deputado estadual. Sai daí não, é rápido.
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4: Na capital do Agreste, 7 horas e 23 minutos.
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4: Olha, estamos aqui no Vanguarda Entrevista, já aqui no estúdio com o vereador Anderson Correia, candidato a deputado estadual, uma votação super expressiva, 29.102 votos, mas não deu para chegar. A legenda era muito alta. Bom dia, Anderson, bem-vindo e parabéns pela excelente votação. Bom dia. Quase 30 mil, né, pernambucanos confiaram em você.
17: Verdade. Bom dia a todos, bom dia aos ouvintes da Carolina FM, você, Wagner, DJ Júlio César, todos que estão aqui no estúdio, Sandro, André. Uma satisfação voltar aqui depois de uma eleição difícil como essa, mas com sensação de dever cumprido. Fiz o que realmente tinha que ser feito. Apresentei minhas ideias, as minhas propostas. Está mais do que provado que a gente se apresenta não só como defensor dos animais, mas trazendo outras pautas que são propositivas para Pernambuco e para Caruaru. E a gente fica muito feliz com o resultado. Eleitoral não foi feliz, mas politicamente a gente sai fortalecido.
4: Quantos votos em Caruaru, Anderson?
17: Quase 19 mil votos.
4: Maior do que na última eleição, gente, se foram 11, né?
17: A gente teve 7.900 em 2022. A gente tem uma evolução de mais de 10 mil votos. Numa eleição difícil, vem muitos candidatos de fora, mas com o pé no chão, com trabalho, dedicação, foco, com o intuito de sempre levar a política pública para quem precisa, as pessoas e os animais, e a gente conseguiu essa votação expressiva aqui.
4: Quantas cidades você conseguiu ser votado, Anderson? E se alguma dessas cidades lhe surpreendeu de forma positiva?
17: Mais de 160 cidades a gente teve votos. A gente se impressiona com Toritama, com quase 800 votos. A gente foi muito bem votado em Toritama, muito bem votado em Bezerros. A gente teve votações expressivas em Cachoeirinha. A gente sabe que é difícil, né? Porque você, quando faz um trabalho sem ter apoios, né, apoios de prefeitura, de candidatos, é mais difícil. Mas que a gente realmente tem uma pauta forte, uma discussão em diversas matérias que fortaleceram nossa candidatura e fez com que a gente tivesse essa votação. Isso me deixa orgulhoso.
4: Certo, Anderson. Como você analisa esse quadro político em Caruaru? Caruaru, mais uma vez, fica sem um deputado estadual, uma eleição que foi muito fatiada dos votos, né? A gente vê que muitos candidatos de fora tiveram votos, mas os candidatos de Caruaru foram bem votados, na casa de 20 mil votos, como você, ou mais de 20 mil votos. Zé Queiroz, Rafier, o próprio Anderson Luiz, que
17: Rafier foi mais... Zé Queiroz ficou atrás da gente.
4: Zé Queiroz ficou atrás, né? Zé Queiroz teve 25, né?
17: Ele no total foram 27 ou 25, não lembro. Mas aqui em Caruaru a gente teve mais votos. Diferença pequena, mas a gente teve. A gente, com todo respeito, a gente sabe que Zé tem sua história, tem sua construção, e isso eu respeito muito, mas a gente terminou na frente.
4: É, outra questão também, muitos candidatos, né, Anderson? É, com 2000 e poucos votos, que ali para, às vezes, para compor uma chapa, mas de certa forma acaba tirando de quem tem a chance. Carlos Braga, 2.700 votos, professora Ana Lúcia, 2.900 votos. Você acha que chegou a hora de Caruaru sentar, conversar com os presidentes de partidos para definir poucas candidaturas para que Caruaru volte a ter representatividade, se é possível?
17: Eu acho que existe toda uma construção política, Wagner, porque eu não vejo, eu não enxergo que Carlos e professora Ana tenham influenciado nessas eleições. A gente tem muito voto, né? O problema também são as pessoas que chegam de fora, né? Eu acho que existe todo um processo democrático que tem que ser respeitado, né? O jeito que eu me coloco à disposição, professora Ana pode se colocar à disposição, Carlos pode se colocar à disposição, Anderson, pelo prefeito Rodrigo Pinheiro, se colocou à disposição. Eu acho que tem que ser apresentadas as ideias. Eu acho que, por mais que a gente tenha essa consolidação aqui, essa evolução de votos, as fatias de outros candidatos ficam complicando a vida da gente. Mas eu respeito, é um processo que faz parte.
4: Os candidatos de Caruaru trabalharem seu nome em outras cidades, então?
17: Olha, eu fiz, pelo meu dever de casa, eu tive 10 mil votos. Fui o candidato de Caruaru que teve mais votos fora, né? Só que não foi possível, a gente teve 10 mil e poucos votos. A gente fica feliz porque a gente teve essa votação, mas a gente fica com a sensação que faltou mais. Faltaram mais apoios, ações. Eu já estou fazendo a minha análise. Ações mais na região metropolitana. Tem muito voto na região metropolitana e a gente às vezes não dá tanta atenção e a gente deixa um pouco a desejar nesses locais.
4: Certo. O que você pretende fazer agora, Anderson? Próximas eleições, daqui a 2 anos, eleição para prefeito de Caruaru, o cara que tem quase 30 mil votos, ele é um player da próxima eleição.
17: Eu fico feliz, Wagner, da gente estar sendo lembrado, mas eu tenho que conversar com o Rodrigo, tenho que conversar com a Raquel, né? A gente faz parte de um grupo político hoje, meu partido hoje, a PP, né, que faz o meu partido hoje, a União Progressista, faz parte hoje da base de Rodrigo, faz parte hoje da base de Raquel, então ninguém é candidato porque quer. Mas existe toda uma construção, vou dialogar, vou construir. Não tenho um intuito de tomar nenhuma decisão agora, mas é uma decisão que tem que ser tomada em conjunto com Raquel e Rodrigo. É uma construção política, porque são as duas lideranças hoje aqui na nossa região, na nossa Caruaru, e é importante a gente ter esse diálogo com eles.
4: Tem a pergunta aqui do Romário José, da Coab 3. Wagner, por que Anderson não se afastou para ser candidato, dando oportunidade a um suplente assumir e apoiá-lo?
17: Olha, a gente tem toda uma construção. O suplente, é natural que a minha eleição seja dele. A dela, que no caso foi a Aline, né?
4: Então, ela lhe apoiou?
17: Não declarou apoio, mas entendo, faz parte. Assim, eu sou um cara que eu gosto de ir adiante nas minhas ideias. Eu não fico me prendendo em decisões de atores políticos. Eu acho que a gente tem que apresentar o que a gente tem de melhor. Isso eu faço com afinco, com responsabilidade. Não foi à toa que a gente foi o vereador mais votado em Caruaru 2024. A gente tem uma evolução de mais de... Sai de 7.953 votos para quase 19 mil votos. Então isso é um reflexo que o povo de Caruaru está aprovando esse trabalho, sabe do meu compromisso, sabe da minha técnica. A gente tem um preparo para ocupar esse cargo que eu exerço. E assim eu vou fazendo meu trabalho na vida pública. Enquanto eu estiver servindo, eu vou ter interesse de estar na vida pública. Quando eu sentir, não tiver mais o prazer de servir, perder essa essência que eu tenho, que é uma coisa que está dentro de mim, eu deixo de ser político.
4: Bom dia, Wagner. Gostaria de parabenizar o amigo e irmão vereador Anderson Corrêa. Fez uma bela campanha, limpa, com poucos recursos, porém, com muito trabalho. Deus abençoe a sua vida. Tamo junto, vereador Júnior Letal.
17: Júnior foi essencial para essa construção, né? A gente tem uma parceria muito grande, essa parceria não vai deixar de existir. A gente estava fazendo parte de um projeto, esse projeto, por mais que tenha se encerrado, Júnior é um cara que eu respeito muito. Porque eu sei da índole de Júnior, sei da pessoa que Júnior é, porque eu convivi com Júnior. A gente, quando não se conhecia, a gente tinha uma impressão. E quando a gente começa a passar a conviver, a gente sabe quem é o caráter das pessoas. E Júnior é uma das pessoas que eu vou levar para o resto da minha vida, não só enquanto estiver na vida pública, porque a vida pública ela passa. O que vão ficar são os homens. E a gente, Júnior, é uma dessas pessoas que eu vou carregar comigo pro resto da minha vida.
4: É um grande vereador e uma grande surpresa positiva aí na Câmara de Vereadores. Wagner, manda um abraço aí para Anderson, votei nele. Fico um pouco triste com a não eleição dele, Marcelo Sotomayor.
17: Marcelo é um amigo, né? A gente sabe do carinho que ele tem por mim. A gente não tem... Claro que a gente fica triste, né? Porque a gente esperava ter uma votação maior. Por conta, acho que, de 13 mil votos. Se a gente tivesse mais votos na região metropolitana, nas cidades que a gente passou no sertão, no Agreste Meridional, a gente podia ter ido mais longe. Mas eu acredito muito nos desígnios de Jesus e a gente sabe do momento certo.
4: Anderson, como você avaliou a eleição de Raquel aqui no estado, uma eleição que foi polarizada até o final, muito disputada, e quais são suas expectativas para a causa animal nessa nova gestão de Raquel? Deixou a desejar essa primeira?
17: De jeito nenhum, Raquel foi a pioneira na política pública de controle populacional implantada pelo estado. Nenhuma governadora tinha, ela como foi a primeira governadora, ela implantou essa política pública de controle populacional em todo o estado. Então ela entrou para a história. A gente sabe do compromisso que a Raquel tem em todas as pautas e ela não deixou a desejar na pauta animal. Então ela criou o ônibus da castração. O que é que a gente vai pedir agora? Ações nos municípios menores. A gente tem uma discussão também de um fundo de bem-estar animal. O governador até então, Eduardo Leite, criou isso no Rio Grande do Sul, esse fundo, para que os municípios pudessem receber aportes do governo do estado para implementar as políticas nos municípios menores. E a gente vai continuar discutindo Pernambuco. A gente vai discutir Pernambuco não só na pauta animal, mas a gente tem uma pauta importantíssima, Wagner, que tem que sair do papel, que Raquel está ciente disso, que é o Hospital Infantil do Agreste, transformar o ICIA no Hospital Infantil do Agreste, para que o ICIA possa atender todas as especialidades. O ICIA hoje só atende crianças com câncer, e quando passar a atender todas as crianças com várias especialidades, a gente vai ter um aporte aqui, uma chegada de mais de 70 municípios que podem ser contemplados com essa política pública de saúde para as crianças da nossa região. Isso para mim é uma luta minha que eu vou continuar como vereador, por mais que a gente não tenha chegado como deputado, mas irei emanar todos os meus esforços para que essa política seja implementada em Caruaru e o ICIA seja transformada no Hospital Infantil do Agreste.
4: Anderson, você vai continuar esse sonho de chegar à Assembleia Legislativa? Francisco José, do bairro Petrópolis, e também quem está mandando um abraço para você é nosso amigo Dr. Kiko, advogado.
17: Olha, um abraço para Kiko. O Francisco, eu vou reavaliar os meus posicionamentos em relação a essa disputa, porque é uma disputa que não é tão fácil. Por mais que a causa seja muito forte, né, mas só a causa é muito difícil, né? Então a gente precisa ter, posso até ir para uma outra disputa, mas se eu tiver apoios em outros municípios consolidados de prefeitos, de parceiros que realmente possam me dar uma consolidação e votos fora. Por mais que eu tenha tido 10 mil votos fora de Caruaru, não é suficiente, porque a gente teve quase 20 em Caruaru e mesmo assim ficou distante, com 13 mil votos faltando. Então a gente sabe da dificuldade que é, então a gente precisa recalcular, fazer uma reconfiguração, fazer saber se é viável.
4: Bacana, a eleição de Anderson mostrou a força de Anderson Corrêa, não está limitada a Caruaru. Infelizmente a população não entendeu a importância de termos um representante da nossa cidade. Parabéns Anderson pela brilhante campanha, estamos honrados em termos feito parte desse projeto. Lilian Galindo, do Centro Social Comunitário de Caruaru. Isso é Lilian Letal, né?
17: Isso, Lilian é que dá sustentação a Júnior, né? É uma mulher que tem um brilho diferenciado. Ela assume um papel muito forte no centro social lá do complexo Cidade Alta, então do Barra Gamenon. Então a gente sabe da responsabilidade que Lilian tem, não só de Júnior, mas Lilian tem um compromisso gigante com as pessoas daquela região ali e faz um trabalho com afinco, com responsabilidade.
4: Anderson, como você avalia a eleição para o Congresso Nacional hoje, um Congresso mais de extrema-direita?
17: Eu sempre digo, já disse outras vezes aqui, eu acho que o Brasil não precisa dos extremos, né? A gente precisa caminhar com o intuito de a política pública chegar em quem mais precisa. Quando a gente fica nessa discussão de extremo, esquerda, direita, quem perde são as pessoas, quem perde são os animais. Eu acho que a gente precisa ter uma construção de um diálogo mais propositivo. As pessoas estão cansadas, Wagner, de esquerda, direita, querem que a política chegue em quem precisa. A gente quer que a política, que a água chegue no sertão, a gente quer que a as políticas cheguem naquelas pessoas mais vulneráveis. Então a gente precisa ter uma discussão mais propositiva para as pessoas e para os animais. Enquanto a gente ficar nessas discussões de extremo, para mim, eu acho que o Brasil perde.
4: Nesse segundo turno, você vai votar em quem? Lula ou em Flávio Bolsonaro?
17: Vou seguir as orientações do meu partido vai deixar a gente à vontade e vou avaliar ainda para tomar essa decisão.
4: Certo. Anderson, quais são os seus planos agora na Câmara de Vereadores e quais os projetos que você pretende apresentar para a causa? O Gedemilson da Silva.
17: Olha, Gedemilson, prazer estar falando com você. A gente sabe das dificuldades que essa causa enfrenta. Eu acho que a gente precisa fazer ações mais efetivas. Rodrigo lançou o hospital veterinário, tinha pedido os nossos desde 2000, quando Raquel era prefeita, 2019. A gente apresentou, quando a gente chega na... A gente tinha 2019, 2020, 2021, 2022, 2023, 2024, 2025, 2026. Pela implementação dessa política. A gente precisa ver agora como essa política vai ser implementada. Se vai ter internamentos, cirurgias ortopédicas, né? Um serviço mais amplo de exames. As pessoas reclamam muito que chegam na AME, batem na AME e tem que ser direcionado para uma clínica privada. Isso cria alguma dificuldade. Mas
4: vai equipar a AME, no caso.
17: A AME seria hoje um local rotativo de animais. O local que vai ser as consultas vai ser o Hospital Veterinário Messia Pinheiro.
4: Certo, mas essa forma que é atendida nas clínicas é bom, né? Você pega um ordem e vai lá e tem um atendimento numa clínica que a prefeitura
17: no paga. Serviço que não... isso é muito bom. No serviço que não é disponibilizado na AME. Exames, porque para o município fazer um raio-x teria que ter o equipamento. Quando você faz esses convênios com as clínicas privadas, você disponibiliza esses exames nessas clínicas privadas. Isso é muito bom.
4: O certo seria a prefeitura ter?
17: Não, pode ser. Eu gosto muito desse movimento do público
4: com o privado. Que descentraliza.
17: Isso. É importante ter parcerias com clínicas privadas. Agora, é importante que os serviços do município, os serviços públicos, possam ser ampliados. O protetor está cansado, as pessoas que não têm condições de levar seus animais para uma clínica privada estão cansadas de falta dessas políticas. Então, é importante que o hospital dê esse aporte para essas pessoas e para os animais, principalmente os animais que vivem em situação de rua.
4: Anderson, como você avaliou a não eleição de Eduardo da Fonte para o Senado? A pergunta é de Patrícia Raposo.
17: Uma perda, porque Eduardo é um cara que tem... Eu convivo com o Eduardo, né? Eu sei do compromisso que ele tem com a saúde, com o Lula da Fonte, que foi um deputado muito bem votado, vai continuar lá em Brasília. Foi o nosso candidato aqui em Caruaru. Eduardo, eu convivi com o Eduardo vários anos e convivo ainda com ele vários anos. Vou conviver com ele porque eu quero ficar nesse partido pro resto da minha vida. Mas Eduardo se coloca no lugar das pessoas. Eduardo se coloca no lugar de quem mais precisa. Então, um cara que tem sensibilidade com as pessoas com câncer, que fazia um procedimento no Hospital do Câncer antes dele destinar a emenda, o procedimento era feito com mais de 20 sessões. Depois da emenda que ele disponibilizou e foi comprado um novo equipamento para disponibilizar a radioterapia, fazer esse procedimento com 5, 6 sessões, isso é dignidade para as pessoas. Que você tem uma diminuição do impacto da radioterapia. Então, com o equipamento que ele comprou, através das suas emendas, dando dignidade às pessoas, isso para mim é importante, porque um cara que vai no hospital de câncer e não consegue visualizar os problemas que ali existem, ele para mim não tem que servir, ele não tem que ser deputado. E Eduardo fazia isso com muito afinco, com muita responsabilidade. E isso eu aprendi muito com ele, né? Ter a tranquilidade, de falar na hora certa, de esperar o momento certo. E eu tenho certeza que tudo é um aprendizado, são os aprendizados, e Eduardo vai se reconstruir depois, posteriormente, voltando para a Câmara Federal.
4: Você acha que ele pode ser aproveitado no governo de Raquel como secretário?
17: Sem dúvida, porque tem muita experiência legislativa, né? Eduardo é um dos melhores deputados federais de Pernambuco. Tem uma experiência legislativa, tem muito a contribuir ainda para esse governo de Raquel como secretário, e eu espero que ele seja muito bem aproveitado.
4: Anderson, qual a suplência que você ficou? Rodrigo José, do bairro Cidade Alta.
17: Eu acredito que na terceira suplência ficou longe, né? A gente não tem prospecção de assumir nenhuma vaga, porque a gente ficou acho que em terceira por suplência, eu acho.
4: Anderson, hoje tem sessão na Câmara de Vereadores, você vai estar presente?
17: Presente, normalmente.
4: Já preparou o discurso de agradecimento?
17: Já, assim, a gente tem que ser muito grato, Wagner, porque assim, você fazer uma campanha pé no chão, a gente não fez zoada, a gente não tinha bandeiras excessivas, a gente fazia um trabalho pontual, e ter uma votação dessa, isso é reflexo que o povo de Pernambuco e aqui de Caruaru, que não é uma votação expressiva, reconhece um cara que tem a dedicação por essa cidade. tenho um foco em ajudar. Não vou resolver todos os problemas, porque minha função é legislativa, é cobrar as políticas públicas. Mas eu tento me colocar na dor das pessoas, tento entender os problemas que as pessoas vivem, os animais vivem, para dar meu melhor.
4: Quais são suas expectativas em relação ao resultado das eleições nacionais? A pergunta é do Marcelo Tabosa.
17: Acho que o cenário, o povo, o voto é soberano, né? As urnas vão gritar e vão dizer quem realmente pode assumir essa função tão importante que é de presidente da República, né? Tem políticas que são importantes da esquerda, tem políticas que são importantes da direita. Eu tenho amigos na direita, tenho amigos na esquerda. Eu só não vou pro extremo, não vou pro abismo, né? Eu me dou muito bem com o Edilson lá na Câmara, me dou muito bem com o Silvio. Para mim, o fim, o ponto, né, final, é as pessoas sendo beneficiadas. Esse é o papel do político. O político que pensa em si até ser umbigo, para mim, ele não pode nem existir na política. Agora, um cara que tem a preocupação de que a política tem que chegar em quem mais precisa, nas pessoas, nos animais, esse tem que ser valorizado. Esse, o povo de Caruaru, tem que se orgulhar, porque a gente teve essa votação aqui com o pé no chão, com trabalho, com muita dedicação. Foi muito suor, muitas lágrimas, Wagner. Mas que fez com que a gente realmente tornasse isso, essa magnitude de um trabalho que começou pequenininho em 2020 e hoje está nessa magnitude por conta de trabalho, não tem outro segredo.
4: Anderson, a gente vê de vez em quando aí no final de campanha, até estava comentando aí com seu assessor de imprensa, André Eguini, agora há pouco, em relação a pagamentos, né? Como é que você fechou aí suas contas de campanha? Deu para pagar todo mundo ou ficou aquele saldozinho negativo aí que, de repente, às vezes aí tem gente que faz protesto até na avenida queimando bandeira, né?
17: A gente, praticamente, nossa militância foi toda paga, né? A gente tem algumas pendências que a gente vai fazer com que o partido faça essa restituição. O importante é que a gente continue fazendo o nosso trabalho, não deixe nenhum fornecedor sem receber. Isso é um compromisso meu. Porque eu acho que sempre minhas campanhas foram feitas assim, com o pé no chão. No outro dia a gente realmente está com tudo em dia, tudo com as nossas contas propostas que foram colocadas em dia. Então a gente vai continuar fazendo isso desde quando me colocar à disposição para disputar uma eleição.
4: Ok, Anderson, queria agradecer demais sua participação aqui, parabenizá-lo pela forma limpa, correta, séria que você fez aí sua candidatura. Tinha muita fé que você se elegesse no partido que você estava, esperava também que alguns players do seu partido, que tinha expectativa de muitos votos, não tiveram, alguns não foram nem eleitos. Isso acabou também prejudicando a sua candidatura. Então Deus te abençoe, sucesso para você, conte aqui com a mim, com a Caruaru FM, porque você é um cara sério, do bem, e sempre que as pessoas ligam para a questão da causa animal, você está pronto para atender, seja de manhã, tarde, de madrugada. Continue assim, cara.
17: Queria agradecer a você, Wagner, a você, a Júlio César, que estão sempre aqui comigo. Uma satisfação imensa é me servir. Quando estiver servindo, eu vou continuar. Obrigado a todos os votos.
4: Valeu, são 7 horas e 43 minutos. A gente vai para um rápido intervalo. Sai daí não, na volta tem mais notícia e informação.
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9: Na capital do Agreste, 7 horas e 47 minutos.
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9: Olha, beneficiários do Bolsa Família garantem 85% dos novos empregos formais no Brasil. Érica Braz.
10: Beneficiários do Bolsa Família somam 85,18% do saldo líquido de empregos formais registrados no Brasil entre janeiro de 2023 e julho de 2026. Os dados são da Fundação Getúlio Vargas e consideram os registros do Cadastro Geral de Empregados e Desempregados, o CAGED. Entre janeiro de 2023 e julho de 2026, foram registradas 91 milhões e 800 mil admissões e 86 milhões e 400 mil desligamentos no mercado formal. O resultado é um saldo líquido positivo de 5 milhões e 380 mil postos de trabalho. Deste total, 4 milhões e 580 mil foram preenchidos por beneficiários do Bolsa Família. Este estudo da FGV conclui que a inclusão produtiva de famílias em situação de vulnerabilidade socioeconômica contribui para a geração de renda e autonomia econômica delas. Segundo a FGV, a geração líquida de vagas esteve concentrada nos trabalhadores mais jovens. A faixa de 18 a 24 anos liderou o saldo entre beneficiários do Bolsa Família, com 1 milhão e 850 mil empregos. As mulheres registraram participação superior à dos homens. Entre os beneficiários do Bolsa Família, elas são responsáveis por 2 milhões e 540 mil vagas líquidas, o correspondente a 55,40% do saldo do grupo. Quando o recorte é raça e cor, os trabalhadores pardos beneficiários do Bolsa Família responderam pela maior parcela do saldo de empregos formais. Foram 2 milhões e 870 mil empregos, ou 62,71% do total entre os beneficiários do Bolsa Família. O estado de São Paulo apresenta o maior saldo de empregos ocupados pelo público do Bolsa Família. Em seguida estão Minas Gerais, Rio de Janeiro, Bahia e Paraná. Reportagem Érica Braz.
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9: Olha, e a Prefeitura de Caruaru, por meio da Secretaria de Saúde, vai promover entre 9 e 15 de outubro uma ação de vacinação no Caruaru Shopping, em frente ao Grand Stadium, em alusão à Semana da Criança. A iniciativa amplia o acesso à imunização e contempla crianças e adolescentes menores de 15 anos com oferta de todas as vacinas de rotinas recomendadas pelo Ministério da Saúde, conforme a faixa etária. A vacinação será realizada de segunda a sábado, né, dos dias 9 a 15 de outubro, de 19 às 10 às 19h30, e no domingo das 12 às 20 horas. Para receber a vacina é necessário apresentar o CPF e o cartão de vacina.
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9: Olha, o preço do algodão dispara e mercado entra em nova fase. João Vitor dos Santos.
11: O mercado global de algodão entra em um período de oferta mais restrita. A produção e os estoques estão menores, enquanto a demanda continua firme. Em agosto, o preço do algodão em Nova York ficou em cerca de R$ 4,40 por libra peso, alta de quase 10% em relação ao mês anterior. Quem explica esse cenário é Francisco Queiroz, especialista da consultoria agro do Itaú BBA.
12: Um cenário global de redução da produção, com alguns dos principais produtores do mundo reduzindo a sua oferta, e ao mesmo tempo a gente tem uma perspectiva de crescimento do consumo, o que acaba resultando, né, no final do dia, um déficit global da fibra e consumo de estoques.
11: No Brasil, a valorização internacional também ajudou a sustentar os preços. Em Rondonópolis, referência para a comercialização da pluma, o algodão ficou em cerca de R$ 4,00 por libra peso em agosto. A demanda externa e as exportações continuam dando suporte ao mercado, enquanto os produtores já começam a planejar a próxima safra.
12: Diante desse cenário, os produtores brasileiros já começam a vislumbrar um ambiente um pouco mais positivo para a safra 26-27. A gente tem observado uma melhora na perspectiva de margens, né? Levando em consideração que o preço subiu em relação ao que a gente tinha lá no começo do ano, né? Isso melhorou a relação de troca do algodão com os insumos, né? E nos leva aqui a uma perspectiva de a área de algodão voltar a crescer no Brasil na safra 26-27.
11: Além dos preços, o produtor precisa acompanhar outros fatores antes de definir os próximos passos. O calendário de plantio da soja e as condições climáticas podem influenciar a área destinada ao algodão e os resultados da próxima temporada. Com a oferta mundial mais ajustada, o comportamento do mercado nos próximos meses será importante para as decisões dos produtores. Agência Rádio Web. Produção e reportagem, João Vitor dos Santos.
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9: Olha, e o esporte aí do Recife tá reagindo aí, tem uma expectativa boa. Se vencer esse próximo jogo, vai encostar ali na galera do G6. Não chega a entrar, mas fica aí com a luz acesa no fim do túnel para classificação. A matéria de Daniela Espero.
13: Olá, está começando o Futebol de Acesso. Eu sou a Daniela Esperon e você vai ficar por dentro dos principais acontecimentos da rodada da Série B. Vamos lá?
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13: Se na parte de cima da tabela a disputa pelo acesso está pegando fogo, lá embaixo a situação também é de muita tensão na Série B. A 31ª rodada confirmou o primeiro rebaixado da competição. A Ponte Preta está oficialmente na Série C do ano que vem. O time de Campinas perdeu por 2-0 para o Cuiabá e não tem mais chances matemáticas de escapar. Com apenas 13 pontos, a Macaca encerra uma campanha muito complicada e já sabe que vai disputar a terceira divisão na próxima temporada. Agora a luta é para saber quem vai acompanhar a Ponte Preta. O Avaí está na zona do rebaixamento com 30 pontos. O time catarinense teve uma oportunidade importante em casa, mas perdeu para o Ceará por 1-0 e acabou ficando mais pressionado. O Londrina também está em situação delicada, apenas 28 pontos e perdeu por 2-0 para o Criciúma, continuando ali entre os quatro últimos. Fechando o Z4 aparece o América Mineiro com apenas 17 pontos. O Coelho perdeu por 2-0 para o Atlético Goianiense e vê a permanência na Série B cada vez mais ameaçada. Só que atenção, a briga está restrita a alguns colocados ali na parte de baixo, como destaca o influencer Torcedorismo, que vai projetar como que está a situação da zona do rebaixamento.
15: Probabilidade por pontuação para rebaixamento. Pontuação alvo para rebaixamento. A gente estava usando 45-46, né? Mas 45, cara, já está sendo seguro, né? 45 já está sendo bem seguro. Está dando apenas 18% de chance de cair se você fizer 45 pontos, tá? Então, 45 é o alvo. provavelmente 43 deve salvar. Tá dando 46% de chance de rebaixamento se você fizer 43 pontos. Mas, como é uma coisa muito séria, é bom a gente continuar usando os 45 pontos ali como a pontuação alvo, número mágico, para se livrar do rebaixamento. Linha de corte está dada, segue sendo 45, vamos às probabilidades por time. Ponte Preta chegou a 100%, então você que está acompanhando há mais tempo, né, o FMG já estava dando 100% de rebaixamento para a Ponte há duas rodadas, né? A Ponte, por conta dos jogos ali, dos confrontos que existiam, já estava rebaixada, né? Mas agora ela não chega nem numericamente ao primeiro time fora da zona, então a Ponte Preta praticamente ali rebaixada com 8 rodadas de antecedência, né? O América chegou a 99,999. O América já pode ser matematicamente rebaixado na próxima rodada também. Então esses dois já estão definidos, né? O Londrina, que foi derrotado nessa rodada, chegou a 91,3 e o Avaí foi a 85% de chance de cair. O Avaí, que foi derrotado em casa para o Ceará, viu o Ceará disparar 9 pontos. Olha como é que chegou aqui o Ceará, tá? Apenas 1% de chance de rebaixamento, né? O Ceará praticamente confirmou sua permanência na Série B. Agora está basicamente entre Avaí e Botafogo, com esse Z4 praticamente fechado, né? Londrina, América e Ponte Preta já foram de base, exceto por conta desse jogo entre Londrina e Avaí na próxima rodada, né? Então, se o Londrina vencer o Avaí e o Botafogo perder na próxima rodada, o Londrina volta a sobreviver aqui. Mas tanto Londrina quanto o Avaí estão em péssimos lençóis.
13: E a Série B entrou de vez naquela fase em que cada ponto vale ouro. A 31ª rodada deixou a briga pelo acesso ainda mais emocionante, principalmente na parte de cima. Quem aproveitou bem a rodada foi o Sport. O Leão foi até São João del Rei, em Minas Gerais, e venceu o Atlético por 2-1. Uma vitória importante para o time pernambucano, que vinha de 5 derrotas consecutivas fora de casa e conseguiu quebrar esse jejum justamente no momento decisivo da competição. Com o resultado, o Sport chegou aos 47 pontos e na briga pelo G6. Ou seja, faltam apenas 7 rodadas, a tabela está embolada e a disputa pelo acesso promete pegar fogo. Para o Sport, a missão é clara: vencer, emendar uma sequência positiva e continuar acreditando na volta à elite do futebol brasileiro. E a 32ª rodada já começa nesta terça-feira. Só que o Sport abre essa rodada, jogando em casa diante do São Bernardo, para buscar mais uma vitória. 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Até a próxima.
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9: 7 horas e 58 minutos, chegamos ao final de mais uma edição do Jornal Vanguarda. Quero agradecer demais a todos e a todas. Hoje tivemos entrevista com o vereador Anderson Corrêa, que foi candidato a deputado estadual, não se elegeu, mas fez uma prestação de contas, fez um agradecimento também. Se você perdeu, pode ouvir a reprise a partir do meio-dia. Se você já está na reprise, daqui a pouquinho tem Dejan Dantas com mensagem para você, na sequência Suzy Valois com Som do Brasil. Se você está ao vivo, Stephanie Rodrigues comanda o E-Show. Antes tem Dejan Dantas com mensagem para você e eu deixo você com essa música aí, ó, do Periclão. A música original é do Seal, né? Mas vem com o Periclão aí. Stand By Me. Valeu, galera. Até amanhã. Tchau.

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2: Aceite as coisas da vida como elas são. Não tente agradar a todos, porque você não vai conseguir. Preste bastante atenção naquilo que lhe rodeia e lembre-se que o mundo não vai parar para você. Nunca permita que sua felicidade dependa do outro. A felicidade é uma conquista que depende daquilo que construímos dentro de nós. Nunca se condene por ter falado o que era necessário falar, mesmo que isso gere conflitos e cause dor. Se nas horas das nossas provações nós soubéssemos compreender o trabalho interno e a ação misteriosa da dor, entenderíamos a obra sublime do aperfeiçoamento. Até porque Deus não cura nossas doenças da alma, porque precisamos senti-las para que elas possam aprender a respeitar os limites do amor incondicional. Fale pouco e ouça mais. Guarde seus segredos, eles só pertencem a você. Nunca é tarde demais para pedir perdão. A ação vale mais do que mil palavras. Não deixe que as atitudes dos outros destrua a sua paz interior. Tente ser gentil com todos. Não existem pessoas mais verdadeiras do que aquelas que lutam pelos seus sonhos. A solidão não é tão ruim. O ruim é o que fazemos dela. Até porque solidão não é estar só, é se sentir só. Aceite as despedidas. Elas fazem parte da vida. Seja independente e trabalhe duro pelos seus objetivos e nunca deixe que os outros façam aquilo que você deveria fazer. Nunca repita os erros do passado. O passado é para refletir e não repetir. Não tenha medo do amanhã, ele é incerto, mas ele é verdadeiro e necessário. Mas apesar de tudo isso, se você achar que tem algo mais a ser feito, não tem nada de errado em mudar o caminho. Deus é a direção, mas o sentido é com você. Muita paz, muita luz.
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6: Na Caruaru FM, 8 horas e 6 minutos.
7: Hora certa. 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

Stephanie! Está no ar mais um show comigo, Stephanie Rodrigues, Fanny, Fanny. Como você... Oi, produção, microfone? Como você preferir, fique à vontade. Manhã de terça-feirona, 6 de outubro de 2026. Eu te convido a interagir, participar comigo através do 98155-1049. Pede música, manda beijo, felicitações para quem você quiser. 8 horas e 9 minutinhos agora. Além do no final do horário sorteio de combo do Grupo Rochedo Refrigerantes para você. E eu começo com Júlia B, Delícia Proibida. Excelente terça-feirona para nós. Música.

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1: Na melhor, 8h19 agora, vamos de pé de serra, forró raiz com Eterno Dominguinho.
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3: Caruaru FM é a sua rádio. Vocês já começaram romantiquinhos assim, foi? Pedido da querida Valéria no Divinópolis e a Fanny tocou. Pelo amor de Deus, Jorge Mateus, amo noite e dia. Rolou também na indicação Rafaela Santos naquela mesa. Dominguinhos, Justin Bieber, Capital Inicial e Peach. E mais, também Julia B, né? Abrindo a show desta terça-feirona com Delícia Proibida. 8h31 agora.
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3: DDD81, tem um 9 na frente. Aí você decora 8155. 8155. O final do nosso WhatsApp é a nossa sintonia gostosa 1049. Pede música, manda beijo, felicitações pra quem você quiser. 8 horas e 32 minutinhos. Vamos direto para o nosso WhatsApp, saber quem tá do outro lado e por onde, querendo ouvir o quê? Bom dia!
5: Bom dia, família, que é o Paulo Luiz Barra, Carlos da Oliveira. Gostaria de dizer um sucesso aí de Daniela Mercury, Banho de Chuva, para oferecer para minha família, para você da rádio Caruaru FM, tá legal.
3: Deixa comigo, toque daqui a pouquinho Daniela Mercury pra gente curtir. E mais, bom dia, galera da Manupe, Manuela Silva do Salgado. Fanny, quero ouvir os Exalta Samba, um minuto. Eita, no dia que vocês estão romantiquinhos... Turma da Manupe mandaram girassóis, adoro. Quem mais tá por aqui? Tem um monte de áudio chegando. Eu vou ouvir antes. Bom dia, Fanny Anderson, aqui no centro, no trampo. Escolhe um forró das antigas romântico pra gente curtir. Cheiro. Toco sim, com certeza. Deixa comigo, Anderson. 8h33 agora. Valendo no final do horário, sorteio de kit do grupo Rochedo Refrigerantes. 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E ela está chegando, Suzy Valoá, toda trabalhada em seus mistérios, trazendo pra gente as primeiras previsões, o horóscopo hoje, terça-feirona, 6/10/2026. Qual a fase da lua, Suzinha? A estação é primavera e o signo de Libra? Bom dia, Suzy Valoá!
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6: Bom dia, Stephanie Rodrigues. Bom dia, ouvintes da Caruaru FM. A Suzy chega nesta manhã de terça-feira. Hoje é dia 6 de outubro de 2026. E eu trago as primeiras previsões do horóscopo para você que nos acompanha. Eu começo com o signo de Áries. Você que nasceu entre 21 de março a 20 de abril, com a lua no paraíso astral. Sua boa estrela promete brilhar. Pode ter êxitos ao confiar no próprio taco e agir com firmeza. Boas oportunidades também tendem a pintar. Só não deixe a empolgação passar do ponto, Ariano. Touro, você que nasceu entre 21 de abril a 20 de maio, cuidar de você ou do seu bem-estar tende a entrar no topo das prioridades. E se depender dos astros, pode contar com a confiança fortalecida e aproveitar a vida com alegria, mas sem perder a responsabilidade, taurino. Gêmeos, você que nasceu entre 21 de maio a 20 de junho, a lua em leão favorece sua lábia, charme e criatividade, deixando seu signo afiado para reuniões, vendas, contatos e entrevistas de emprego. Boas chances de transformar uma conversa em oportunidade à tarde, geminiano. Câncer, você que nasceu entre 21 de junho a 22 de julho, você pode não ser avião, mas deve levar o crush ficante ou mozão às alturas. A paquera promete render e o contatinho tende a virar algo sério. A dois tem tudo para viver momentos inesquecíveis de paixão e diversão, canceriano. Daqui a pouquinho eu volto trazendo a segunda parte dos astros e seu signo pra você.
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4: Na melhor, 8h37.
0: Hora certa. 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
2: De volta com o seu É Show, 8 horas e 39 minutinhos. A pedido chegando, Daniela Mercury.

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1: Na Caruaru FM, 8h51 agora.
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3: Caruaru FM é a sua rádio. Você curtiu Diego e Vitor Hugo com Tubarões? Falou também na indicação a pedidos pro Celoz e a Fanny tocou Fica. O Pablo e Simone Mendes, música nova, Suor Pingado. Tony Maciel e Giovana, Flores de Papel, MPB de Respeito. Você pediu Exalta Samba, Um Minuto. E Daniela Mercury com Banzeiro. E a Fanny tocou 9 horas e 1 minutinho agora.
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3: E vamos direto para o nosso WhatsApp, saber quem tá do outro lado e por onde, querendo ouvir o quê? Bom dia para você. Bom dia, Fanny, me chamo Wesley, sou do bairro Nova Caruaru, ele quer curtir Edson Gomes. Toco sim, com certeza. Um reguezinho para relaxar. Tem áudio chegando, bom dia.
4: Bom dia, Rádio Caruaru FM, grande loucura. É Luz de França aqui no Parque 18 de Maio. O gentileza pra sair com a banda Rádio Táxi, minha pequena Eva, a todos os ouvintes, saúde e paz, uma boa semana no nome de Jesus Cristo, e eu quero participar das promoções, bom te ver.
3: Tá certo, Lula, alô, meu parque, 18 de maio, todas as feiras dentro da feira, obrigada pelo carinho e audiência, você que tá em casa, no carro, no trabalho, é 104,9, Caruaru FM, a sua rádio, 92 agora, estamos em nome do Armazém Paraíba, na loja, no site, no app, ofertas imbatíveis, imperdíveis, que ninguém faz igual, ninguém! 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E a Suzinha tá de volta com mais previsões do horóscopo pra gente. É com você, Suzy.
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5: 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Voltei com as previsões do horóscopo nesta terça-feira. Agora é a vez do signo de Leão. Você que nasceu entre 23 de julho a 22 de agosto, com Lua e Júpiter no seu signo, unindo forças à tarde, seu carisma, criatividade e poder de liderança bombam, aumentando suas chances de sucesso. Bom dia para mostrar seus talentos e conquistar novos espaços, leonino. Virgem, você que nasceu entre 23 de agosto a 22 de setembro, sua energia e autoestima ganham empurrão daqueles, sendo um bom dia para cuidar da aparência e fazer algo que eleve seu astral. Tende a se sentir mais confiante e com a sensação de que tudo pode dar certo, virginiano. Libra, você que nasceu entre 23 de setembro a 22 de outubro, com seu jeito sociável e sedutor nas alturas, tudo indica que vai ser difícil passar despercebido. As chances de dar start num flerte ou romance são grandes. Se já tem um ficante ou amor, é fogo na gasolina, libriano. Escorpião, você que nasceu entre 23 de outubro a 21 de novembro, tudo indica que vai mostrar competência, assumir responsabilidades e vencer os desafios com criatividade. O resultado? Pode ganhar visibilidade, colher os frutos dos seus corres e até conquistar um cargo melhor, escorpiano. Daqui a pouquinho eu volto trazendo as previsões para Sagitário, Capricórnio, Aquário e Peixes.
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3: Na Caruaru FM 96.
0: Hora certa, apoio.
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4: Na Caruaru FM 915 agora, você curte um pagodinho de respeito?
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3: Caruaru FM é a sua rádio. Você curtiu Anitta com Sal Grosso? E também na indicação, Paula Toller, Lágrimas e Chuva. Bruninho Mars, Bruno Diegues, música nova, Sol da Meia-Noite. Você pediu, a Fanny tocou Rádio Tax com Eva. E muito mais. 9h29, participa comigo.
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3: Deixa eu mandar um abraço aqui para o nosso querido ouvinte, o Edno Márcio do Divinópolis. Ele quer curtir Natan e mandou abraço para o Paulo do Gera e o Mike. Valeu, obrigada meninos pelo carinho e audiência. Aumentem o som daí que a Fanny mete música boa por aqui. Deixa eu mandar um beijão também para a família do Luiz lá da Avenida Empresária Abdias Bastos Lé, na Cidade Alta. Obrigada a você que está em casa, no carro, no trabalho, pela sua audiência, pela internet, pelo nosso Raidinho 104,9, a sintonia mais amada e gostosa da cidade. Ou pelo nosso site caruarufm.com.br, tem a opção de você clicar e ouvir também, hein? 9h30, vamos falar do estúdio de dança Sinara Catalini, que há mais de 40 anos vivendo a dança com você. 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E a Suzy Valoá chega agora com as últimas previsões do horóscopo para esta terça-feirona, 6 de outubro.
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5: Caruaru FM, essa é a sua rádio de volta com as previsões do horóscopo neste 6 de outubro. Sagitário, você que nasceu entre 22 de novembro a 21 de dezembro, o corpo, sobretudo a cabeça, pode responder melhor se você respeitar seus limites e tiver constância no autocuidado. Ainda bem que os astros te dão uma baita força para rever a rotina e adotar hábitos saudáveis, sagitariano. Capricórnio, você que nasceu entre 22 de dezembro a 20 de janeiro, se está solteiro, tende a escolher a dedo quem deixa entrar na sua vida. Chance de pintar interesse por alguém da sua profissão. Se já achou seu amor, pode começar a fazer grandes planos para o futuro dos dois, capricorniano. Aquário, você que nasceu entre 21 de janeiro a 18 de fevereiro, fortalecer contatos e trabalhar em equipe pode ser seu trunfo, já que tende a abrir portas. Negociações, acordos e conversas importantes estão facilitados à tarde e uma parceria pode impulsionar sua carreira, aquariano. Peixes, você que nasceu entre 19 de fevereiro a 20 de março, os astros conspiram a seu favor e avisam que expressar o que sente pode fazer o contatinho virar mozão. Já achou seu love? O relacionamento ganha força e promete momentos especiais, sobretudo à tarde, pisciano. Chegamos ao final das previsões do horóscopo desta terça, de volta amanhã com os astros e seu signo para você que nos acompanha aí pelo E-Show. 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Beijos, Fanny. Beijos, ouvintes da Caruaru FM. A Suzy Valoá volta ao Manda Tarde, trazendo o melhor da MPB no som do Brasil. Até lá!
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2: 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Na melhor, 9h35 agora.
0: Hora certa. 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
4: De volta com o seu É Show 936. A pedidos, você curte o Natan.
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1: Na Caruaru FM, 9h46 agora.
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3: Caruaru FM é a sua rádio. Você curtiu MC Pose, Ariel G, Luke, Cabelinho Chefinho com Saudades. Teve também música nova do Periclão e JP Até Quando. E Ivete Sangalo e Alude, Macetando, para dar um equilíbrio necessário. Você curtiu também o lançamento do Kaique Felipe, Imagina Se Me Odiasse, Banda Carisma e Natan. 9:59.
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3: Enquanto você vai pedindo música, interagindo, participando com a Fani através do 98155-1049, eu quero saber se você já adquiriu seu título de capitalização popular do dia 11 do próximo domingo. 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Eu já volto com Caruaru Notícias e muito sucesso ainda no show.
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4: Agora na melhor 10 e 2.
3: Hora certa. 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
4: A regra que impedia prisões de eleitores, com algumas exceções, perde sua validade às 17 horas desta terça-feira 6, quando termina a restrição prevista pelo Código Eleitoral para o período do primeiro turno das eleições 2026, realizado no último domingo 4. A legislação impede a prisão ou detenção de eleitores desde 5 dias antes da votação até 48 horas depois do pleito, salvo em 3 situações. Flagrante delito, sentença criminal, condenatória por crime inafiançável ou desrespeito a salvo-conduto. A regra está prevista no artigo 236 do Código Eleitoral e tem como objetivo evitar que prisões sejam usadas para constranger eleitores ou impedir o exercício do direito ao voto. Já no segundo turno, a regra será aplicada novamente por causa do segundo turno das eleições 2026, marcado para 25 de outubro. A restrição à prisão de eleitores voltará a valer às 17 horas de 20 de outubro, 5 dias antes da votação, e terminará às 17 horas de 27 do mesmo mês, 48 horas depois do pleito. As mesmas 3 exceções continuarão valendo durante esse período. Stephanie Rodrigues para o Caruaru Notícias.
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4: De volta com o seu É Show, 10 horas e 5 minutinhos. E o Lúcio do Universitário pediu e a Fani toca um pumporri magnífico.
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2: O nome dela é Flash, hein?

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1: Na melhor, 10h17 agora.
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3: Caruaru FM é a sua rádio. Você curtiu Almere Maria Bethânia? Quero você. Na indicação rolou também Maluma, Este Amor. Dino Amanhã, Não Se Sabe. Lucas e Igor, Música Nova, Flash, Estouradaço, hein? Banda Sentimentos com Coração Partido. A pedidos também magníficos com Pomporri de Respeito. 10 horas e 28 minutinhos agora.
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3: E vamos direto para o nosso WhatsApp, saber quem tá do outro lado e por onde, querendo ouvir o quê? Bom dia!
4: Bom dia, Fanny!
3: Bom dia!
4: Estamos aqui ligados na melhor. Hoje quero escutar um forró. Quero escutar um forró de calcinha preta, sem explicação.
3: Deixem comigo os meninos lá no bairro São Francisco, na oficina, o Robson Lenilson, e um beijão pra Sol. Obrigada pelo carinho e audiência. Toque daqui a pouquinho. Calcinha Preta. Quem mais produção? O Everton. No Centenário. Oi, Fanny, bom dia. Qual? Ah, tá certo. É o Sertanejo. Produção é a nova, do Bruno e Marrone. Choro é o nome. Procura aí, minha produção. Obrigada, Everton. Toco daqui a pouquinho pra você curtir sucesso com Bruno e Marrone. Aqui no É Show, na Caruaru FM, a sua, minha, nossa rádio. 10h29. 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E eu já volto com mais sucesso no Show, é rapidão.
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2: 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Na melhor 10h32.
0: Hora certa. 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
2: De volta com o seu É Show, 10 horas e 34 minutinhos. E você curte o sucesso da Calcinha Preta sem explicação.
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2: Muito bom dia, excelente terça-feirona pra nós.
8: Bom dia.

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3: Fala, Priscila!

0: barulho! Muito barulho pra Dedé Sou!
1: Valeu, Priscila!
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4: Na Caruaru FM 10h45, a pedido do Airon em Cupira, chegando Jorge Aragão.
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3: Caruaru FM é a sua rádio! Você curtiu? JP, música nova, quem é João? É também os filhos da Bahia e Céu Fernandes com Chama da Paixão, Jorge Aragão, Coisa de Pele e Tendência, Priscila Senil, Dedesso com Obsessão, Bruno Marrone, Choro e Calcinha Preta sem explicação. 10 horas, 11 horas, agora rodou.
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3: Deixa eu mandar um beijão para a Aline da Vila Kennedy. Ela quer curtir Joelma, já que tocou a musa. Então ela pediu para eu escolher uma de Joelma. Toco sim, com certeza. Obrigada pela participação. Ela ofereceu a prima Ingrid e a avó Maria, que estão do outro lado da cidade, no Indianópolis, na sintonia da melhor. Cheiro para vocês, meninas. Obrigada pelo carinho e audiência. E mais produção? O Pedrão na Avenida Portugal. Fanny, toca Raíssa Rodada e o Safadão. Toco sim, vou continuar aqui lendo as mensagens e salvar essa figurinha que eu já gostei. Tem mais pedidos, produção? Vamos ouvir antes? Tá certo. 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Já volto com o Caruaru Notícias e depois muito é show musical pra você até o meio-dia.
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6: Agora na melhor, 11:03.
0: Hora certa. 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
6: Caruaru terá vacinação em shopping durante a Semana da Criança. Crianças e adolescentes menores de 15 anos poderão atualizar vacinação no Caruaru Shopping entre os dias 9 e 15 de outubro. A ação será realizada pela Prefeitura de Caruaru por meio da Secretaria Municipal de Saúde, em frente ao Game Station. Serão disponibilizadas todas as vacinas de rotina recomendadas pelo Ministério da Saúde, de acordo com a faixa etária. Para receber a imunização é necessário apresentar o CPF e o cartão de vacina da criança ou adolescente. O atendimento será de segunda a sábado, das 10 às 19h30 e aos domingos, do meio-dia às 20 horas. Stephanie Rodrigues para o Caruaru Notícias.
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4: De volta com o seu É Show, 11 horas e 7 minutinhos. A pedido chegando, Raíssa é rodada e o Safadão.
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0: Faz barulho aí pro Safadão Recife.
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2: Na Caruaru FM, 11 horas e 18 minutos, chegando para Lamas do Sucesso.
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3: Caruaru FM é a sua rádio. Você curtiu Melim, Peça Felicidade? E também Zambara com Nidio. Paralamas do Sucesso, Lanterna dos Afogados. Gustavo Mioto, Miotinho, lançamento Viúva Negra. Calypso, A Pedidos, Príncipe Encantado. E mais. 11 horas e 31 minutinhos. Vou mandar um abraço aqui para o Diniz e a sua mamãe Suzy, que estão curtindo no bairro do Salgado, a Caruaru FM. Pediu aí Engenheiros do Havaí. Daqui a pouquinho eu toco. Valeu pelo carinho e audiência. E mais produção, Liverson na audiência, o Cleiton, o Luiz. Obrigada a você, ouvinte, aí do bairro do Salgado, São João da Escócia. Cheiro grande pra você. 11h32. E ainda não segue as nossas redes sociais. O arroba no Instagram é Caruaru FM. A página no Facebook, YouTube e as demais redes, inclusive o nosso aplicativo, Rádio Caruaru FM. Tem também a opção do nosso site, se você está trabalhando aí, está no Note, no PC, coloca caruarufm.com.br, deixa aí à vontade. Ou se está no radinho 104,9, aumenta o som daí. E a Fani mete música boa por aqui. Aos aniversariantes do dia, toda a felicidade do mundo, saúde, paz, amor. Novo ciclo incrível para você. É, produção. 11 horas e 32 minutinhos. Eu já volto com o último bloquinho musical do show desta terça-feirona, 6 de outubro de 2026. É rapidão.
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3: Na Caruaru FM 11:34 agora.
0: Hora certa. 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
4: E chegamos ao último bloquinho musical do É Show desta terça-feirona, 6 de outubro. E você curte Índios?
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0: Valeu, Renato. Valeu, galera.
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1: Agora na melhor, 11h49. Vamos pra cima com o Belmarque.
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4: Ah, acabou, produção. Vou ficando por aqui. Antes, trazer o nome do sortudo que faturou o kit do Grupo Rochedo Refrigerantes há mais de 60 anos, levando tradição e sabor para a sua mesa. Foi o Edno Márcio, do Divinópolis, final do telefone 5150. E a produção vai entrar em contato. Eu quero agradecer o carinho e audiência de cada um, você ouvinte 104,9. E ficou sintonizadaça com a Fani no E-Show até agora. Amanhã, quarta-feirona, se papai do céu assim permitir, a gente tem um encontro marcado a partir das 8 horas da manhã e mais um E-Show com muita música e informação. Segue na nossa audiência quem perdeu. As primeiras notícias do dia, tá chegando a reprise do Jornal Vanguarda, com Wagner Gil na apresentação e Júlio César na técnica. E não esquece nunca, hein? Onde a fé há milagres e tudo passa. Boa tarde, bom almoço, excelente terça-feirona, até amanhã. Tchau!
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5: 12-1 na capital do Agreste.
6: Hora certa. 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
3: Está no ar o Jornal Vanguarda, comigo, Wagner Gil, com o DJ Júlio César e com você, terça-feira, 6 de outubro de 2026, já deliberada e já apurada, já digerida a ressaca aí, né, do resultado das eleições. Vamos trazer mais um Jornal Vanguarda aí com muita notícia e informação. E desde já eu agradeço a você que está nos acompanhando aí no carro, na moto, em casa, já no trabalho, deixando o filho no colégio. Valeu demais, o Jornal Vanguarda está no ar. E vamos aos principais destaques do Vanguarda de hoje. Congresso de extrema-direita mira desmonte do sistema judiciário. E acordo União Europeia-Mercosul entra no segundo ano da eleição no Brasil. No segundo turno da eleição do Brasil. Fim da escala 6x1. Senado pode discutir PEC. Votação é incerta. Preço do algodão dispara em mercado. Entra em nova fase. Esporte reage, entra forte na reta final da Série B. Essas e outras notícias agora no Jornal Vanguarda da Caruaru FM.
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3: Olha, e amanheceu aquele friozinho, né? Pegando muita gente aí de surpresa, né? Muita gente desceu de moto aí, olha, e chove em algumas partes de Caruaru. No momento a temperatura é de 22 graus, a mínima foi de 20 e a máxima de 27. Teremos aí possibilidade de chuva durante aí toda a manhã, o sol voltando à tarde. No momento a umidade do ar está em 85%, chovendo em alguns bairros de Caruaru, e no momento o sol se põe hoje às 17 horas e 18 minutos.
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3: Esses foram apenas alguns dos destaques do Jornal Vanguarda de hoje, que também tem um Vanguarda Entrevista. No Vanguarda Entrevista de hoje vamos conversar com o vereador Anderson Corrêa. Ele foi candidato a deputado estadual aqui em Caruaru e a gente vai saber quantos votos ele teve em Caruaru, quantas cidades ele foi votado, como ele avalia o seu trabalho e seus votos, e também comentar com ele, analisar o fato de Caruaru mais uma vez só eleger uma deputada, a deputada federal Rosa Murim, deputada federal, e nenhum estadual. Você pode participar aí dessa entrevista com mensagens, perguntas ou opiniões pelo nosso WhatsApp 981551049. Participe, é importante demais para Caruaru e também para a gente.

0: extrema-direita conquistou metade do eleitorado brasileiro. Carolina Prazeres.
1: Do eleitorado brasileiro decidiu por pautas associadas à extrema-direita no primeiro turno das eleições 2026. Isso é demonstrado pela maioria dos senadores eleitos serem de partidos considerados de extrema-direita. Essa adesão não ocorre por um único motivo, mas sim pela combinação de fatores culturais, socioeconômicos e comunicacionais. Após crises políticas e escândalos de corrupção que marcaram o país na última década, uma parcela expressiva da população desenvolveu forte desconfiança em relação às instituições tradicionais e aos partidos de esquerda. Discursos que se apresentam como fora do sistema ganham força com essa indignação popular. O cientista político e professor da Universidade Católica de Santos, Alcindo Gonçalves, diz que há uma convergência em relação à extrema-direita ligada a determinados acontecimentos recentes. Para ele, o que pesou nesta eleição foi a questão do Supremo Tribunal Federal.
2: O desgaste institucional do STF foi gigantesco nessas últimas semanas, né? E colocou a população radicalmente contra isso. Levou as pessoas a votarem em candidatos ao Senado capazes, ou que anunciavam que iriam fazer, ou que vão fazer, o impeachment. Favoreceu de maneira extrema, muito grande, a questão da extrema-direita.
1: Para a advogada e mestra em ciência política, Karine da Silva Duarte, uma explicação do porquê metade da população ser a favor de pautas da extrema-direita se dá devido ao ódio pelo Partido dos Trabalhadores e pelo incômodo com a ascensão social das camadas mais pobres.
3: Quando milhões de pessoas passaram a acessar a universidade através do ProUni, do FIES, o consumo aumentou, direitos e políticas sociais foram ampliados e criados, isso também produziu uma reação de setores que sentiam que estavam perdendo uma posição de extinção social, né? O bolsonarismo, ele conseguiu transformar esse ressentimento, esse medo, em um discurso simplista, né, que já foi usado, inclusive, na ditadura militar, que identificou um inimigo, disse que ele era o responsável pelo problema, que, no caso, o inimigo é o PT e a esquerda, e ofereceu respostas fáceis para problemas complexos.
1: Já Gonçalves destaca um enfraquecimento no discurso da esquerda tradicional.
2: Fundamentalmente, há um desgaste, eu diria, do PT, da esquerda tradicional, e uma mudança de hábitos, de vontades, de aspirações de boa parte da população que busca outros caminhos, né? Outros líderes, outras pautas, né? Que não são aquelas da esquerda.
1: Duarte aponta também pautas da extrema-direita relacionadas a valores éticos, morais e religiosos.
3: E a atuação de setores, especialmente da igreja evangélica, também contribuiu de forma significativa para essa doutrinação política, associando determinadas pautas a uma suposta ameaça moral e espiritual, digamos assim. Eu acho importante lembrar que mesmo que o povo brasileiro tenha rejeitado em 2022 o Bolsonaro eleitoralmente, mas ele não eliminou o discurso bolsonarista. Ele permaneceu circulando com uma grande ênfase no Congresso Nacional, que hoje foi ampliada.
1: 27 senadores de partidos de extrema-direita foram eleitos no último domingo, dia 4. Somando com os 16 que já possuem mandato até 2030, o total desse grupo será de 43, a maioria no Senado Federal. Agência Rádio Web, produção e reportagem, Carolina Prazeres.

0: indicadas pelo Executivo e que tem competência para processar e julgar nos crimes de responsabilidade o Presidente da República e ministros do Supremo Tribunal Federal.
1: Mas além do impeachment de ministros, que foi uma promessa de muitos dos eleitos no Senado neste domingo, o bloco de extrema-direita também traz consigo outras pautas ligadas a órgãos judiciais. Entre elas está o fim da justiça trabalhista, bem como de leis do segmento, que podem entrar na mira, como aponta o professor no programa de pós-graduação em ciências criminais da PUC do Rio Grande do Sul, consultor jurídico e parecerista Ricardo Jacobsen Glickner.
2: Me parece que haveria possibilidade de um movimento claro em direção a uma, não só a uma abolição da justiça do trabalho, que não é realmente, como o senhor afirma, uma discussão nova, mas também dos próprios direitos que vêm consagrados há bastante tempo dentro da legislação trabalhista. Me parece que é inevitável que vários direitos serão, no mínimo, reajustados.
1: Glickner diz que, independentemente de quem for eleito no segundo turno, a situação com os órgãos de justiça deve permanecer tensa. Mas no caso de eleição de Flávio Bolsonaro, do PL, a questão ainda teria um respaldo maior, já que Executivo e Senado se uniriam na fragilização do sistema judicial. Em uma eventual reeleição do presidente Luiz Inácio Lula da Silva, do PT, Glickner avalia que a maior dificuldade seria conseguir um diálogo entre o Executivo e o Senado, com um campo que não se mostra feito a isso e sai empoderado da eleição.
2: Parece muito difícil encontrar um meio termo entre uma extrema-direita, eu não falo aqui de uma direita com a qual nós estávamos habituados há alguns anos atrás, mas de uma direita que se recusa e demonstra isso o tempo todo ao diálogo.
1: Mas o otimista Ariston Costa lembra que, mesmo com a maioria, o campo da extrema-direita no Senado, que é formado por PL, Republicanos, Novo e Progressista, ainda precisa negociar para garantir a adoção de medidas mais radicais, como, por exemplo, o impeachment de ministros do Supremo Tribunal Federal ou mesmo do próprio presidente.
0: Mas é preciso ter cuidado, né, para não confundir uma grande bancada com o controle do Senado. Para aprovar uma emenda constitucional, por exemplo, são necessários 49 votos em dois turnos. E, em um processo de impeachment, por exemplo, de um ministro do Supremo Tribunal Federal, a Constituição exige 54 votos para a condenação. Ou seja, nenhuma bancada, isoladamente, consegue controlar essas decisões. A matemática do Senado continua sendo a matemática da negociação. Ter a maior bancada não significa ter a maioria para tudo.
1: Com a eleição deste domingo, a configuração do Senado ficou da seguinte forma. O PL, Partido Liberal, terá 28 cadeiras, sendo a maior bancada da casa na próxima legislatura. O PT tem a segunda maior bancada, mas muito atrás do líder, com apenas 9 senadores. Na sequência, vem o MDB com 8, União Brasil e Progressista têm 6 senadores cada. Republicanos e PSD terão 5 cadeiras cada um. O PSB garantiu 4 assentos. O Novo tem 3 senadores. PSDB e Podemos têm 2 vagas cada. Com uma estão o PDT e a Rede. Ainda tem Romário, o ex-jogador de futebol eleito em 2022 para um mandato de 8 anos e que atualmente está sem partido, mas já declarou apoio a Flávio Bolsonaro neste segundo turno. Grupo Rádio Web 25 anos, áudio que amplifica conexões. Produção e reportagem, Eduardo Amaral.
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4: Olha, quais são as estratégias de Bolsonaro e Lula no segundo turno? Você vai saber agora na matéria de Breno Zonta.
5: Os cerca de 3 milhões e 400 mil votos que o atual presidente Lula do PT deixou de receber entre a eleição de 2022 e a deste ano podem indicar que uma parte do eleitorado que se identifica à direita, mas tinha ressalvas democráticas com o projeto de extrema-direita apresentado por Jair Bolsonaro, foi absorvida pelo filho mais velho do ex-presidente, Flávio Bolsonaro, neste primeiro turno do último domingo. A análise da cientista política Tatiana Chicarino, coordenadora do curso de graduação em Sociologia e Política da Fundação Escola de Sociologia e Política de São Paulo.
6: Ele está hegemonizando o campo da direita, né? Então, essa direita é democrática, ela foi tragada nesse movimento, algo que a gente não tinha visto exatamente em 2018, ainda que muitos bolsonaristas tenham sido eleitos.

0: Essa direita mais tradicional, ela ainda se mantinha, né, de uma forma acentuada.
1: A cientista política avalia que a candidatura de Flávio Bolsonaro explorou melhor um dos assuntos de maior potencial de revolta para o eleitor e a eleitora. Associou o escândalo do Banco Master apenas ao Supremo Tribunal Federal, convocando sua base a eleger senadores em busca de maioria na casa para impeachment de ministros. Enquanto isso, abafou o áudio de Flávio Bolsonaro enviado ao então dono do Master, Daniel Vorcaro, pedindo o equivalente a 130 milhões de reais para a produção do filme Dark Horse, que narra a trajetória de Jair Bolsonaro.
0: Esse escândalo numa instituição tão importante acabou sendo um argumento de senadores para se candidatarem e serem, né, as suas campanhas eleitorais. E também, quando a gente fala de Flávio Bolsonaro, também esse discurso está muito presente. Embora a gente saiba que ele era o único candidato implicado no escândalo do Banco Master, isso não chegou de forma tão clara para o eleitorado que votou nele, ou não deu tanta importância, ou isso não ficou tão claro.
1: Além da articulação de lideranças importantes no Sul e no Sudeste, do acesso a recursos públicos de um partido poderoso como o PL, Chicarino destaca uma capacidade que o campo adversário ainda não desenvolveu: a comunicação eficiente pelas plataformas digitais. Exemplo expressivo disso foi o recorde impressionante dos deputados federais Nicolas Ferreira, por Minas Gerais, e Lucas Pavanato, por São Paulo, ambos pelo PL, ambos com mais de 3 milhões de votos. A maior votação era de Eduardo Bolsonaro, em 2018, com 1 milhão e 800 mil. Nicolas e Pavanato, ambos com menos de 30 anos, engajados na comunicação pelas redes sociais.
0: O bolsonarismo, ele tem uma afinidade muito maior, ele se forma nesse movimento digital, fazem campanha junto, tem essa capacidade de capilarização em uma comunicação fragmentada. Então, eles conseguem combinar ações coordenadas, centralizadas, mas dentro da descentralização que é o próprio ambiente comunicacional hoje.
1: A cientista política também chama a atenção para Flávio Bolsonaro não ter colocado as urnas eletrônicas e a eleição brasileira sob suspeita, já que seu campo político se saiu amplamente vitorioso desta vez.
0: Nunca foi sobre urnas eletrônicas, nunca foi sobre essa forma de votação em si. O que a gente está falando é de uma cartilha da extrema-direita, que sempre vai contestar os resultados das urnas quando não são favoráveis. É sobre a democracia de uma forma geral. A democracia só me é conveniente se eu e meu grupo somos vitoriosos, senão ela não é.
1: No segundo turno, Lula terá de tirar uma diferença de 2 milhões e 200 mil votos. Na avaliação de Chicarino, é difícil, mas possível. No primeiro turno de 2022, Jair Bolsonaro teve 6 milhões de votos a menos que Lula. No segundo turno, mesmo com Tebet e Ciro mais próximos ideologicamente de Lula, reunindo 8 milhões de votos, Bolsonaro reduziu uma diferença de 4 milhões. Desta vez, cenário reverso. Os mesmos 8 milhões de votos estão com os eleitores de Cury, Caiado, Renan e Zema, todos ideologicamente mais próximos de Flávio. A batalha será de rejeições.
0: Para aqueles eleitores mais indecisos ou chamados mais pragmáticos, ou seja, que não gosta nem de um nem de outro, o que que vai ser menos pior, né? A eleição de Lula, que representa mais continuidade, mais do que já teve, ou de outro lado, o Flávio Bolsonaro, que é um candidato ligado à milícia, ele é investigado por lavagem de dinheiro, corrupção.
1: Na avaliação da cientista política, a campanha de Lula tem um caminho mais promissor ao tentar dialogar com os mais de 33 milhões de brasileiros que deixaram de votar. A abstenção de 21% dos eleitores aptos a votar foi a maior desde 1998.
0: O histórico de abstenção, ele está ligado à baixa escolaridade e é um eleitor típico, né, caro aí ao petismo. Então, a gente já imaginava que alguns cenários que o Flávio Bolsonaro ia no primeiro turno à frente por conta disso.
1: Para se reeleger, Lula também precisa de um feito inédito. Desde a redemocratização do Brasil em 1988, nenhum candidato que venceu o primeiro turno perdeu no segundo. Mas o petista pode apostar em ineditismos recentes. Até Jair Bolsonaro em 2022, também desde 1988, nenhum presidente em exercício havia deixado de se reeleger. ou quebra esse padrão, ou Lula será o segundo dessa lista. Produção e reportagem, Breno Zonta.
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3: Sai daí não, intervalo é rapidinho. Na volta tem Vanguarda Entrevista com Anderson Correia, vereador de Caruaru e candidato a deputado estadual. Sai daí não, rapidinho.
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3: Olha, estamos aqui no Vanguarda Entrevista, já aqui no estúdio, com o vereador Anderson Correia, candidato a deputado estadual, uma votação super expressiva, 29.102 votos, mas não deu para chegar. A legenda era muito alta. Bom dia, Anderson, bem-vindo e parabéns pela excelente votação.
12: Bom dia.
3: Quase 30 mil, né, pernambucanos confiaram em você.
12: Verdade. Bom dia a todos, bom dia aos ouvintes da Carol FM, você, Wagner, DJ Júlio César, todos que estão aqui no estúdio, Sandro, André. Uma satisfação voltar aqui depois de uma eleição difícil como essa, mas com sensação de dever cumprido. Fiz o que realmente tinha que ser feito. Apresentei minhas ideias, minhas propostas. Está mais do que provado que a gente se apresenta não só como defensor dos animais, mas trazendo outras pautas que são propositivas para Pernambuco e para Caruaru. E a gente fica muito feliz com o resultado. Eleitoral não foi feliz, mas politicamente a gente sai fortalecido.
3: Quantos votos em Caruaru, Anderson?
12: Quase 19 mil votos.
3: Maior do que na última eleição,
12: gente,
3: que foram 11, né?
12: A gente teve 7.900 em 2022. A gente tem uma evolução de mais de 10 mil votos, numa eleição difícil, vem muitos candidatos de fora, mas com o pé no chão, com trabalho, dedicação, foco, com o intuito de sempre levar a política pública para quem precisa. as pessoas e os animais, e a gente conseguiu essa votação expressiva aqui.
3: Quantas cidades você conseguiu ser votado, Anderson, e se alguma dessas cidades lhe surpreendeu de forma positiva?
12: Mais de 160 cidades a gente teve votos. A gente se impressiona com Toritama, com quase 800 votos. A gente foi muito bem votado em Toritama, muito bem votado em Bezerros. A gente teve votações expressivas em Cachoeirinha. A gente sabe que é difícil, né? Porque você, quando faz um trabalho sem ter apoios, né, apoios de prefeituras, de candidatos, é mais difícil. Mas que a gente realmente tem uma pauta forte, uma discussão em diversas matérias que fortaleceram nossa candidatura e fez com que a gente tivesse essa votação. Isso me deixa orgulhoso.
3: Certo, Anderson. Como você analisa esse quadro político em Caruaru? Caruaru, mais uma vez, fica sem um deputado estadual, uma eleição que foi muito fatiada dos votos, né? A gente vê que muitos candidatos de fora tiveram votos, mas os candidatos de Caruaru foram bem votados, na casa de 20 mil votos, como você, ou mais de 20 mil votos. Zé Queiroz, Rafier, o próprio Anderson Luiz.
12: Zé Queiroz ficou atrás da gente.
3: Zé Queiroz ficou atrás, né? Zé Queiroz teve 25, né?
12: Ele, no total, foram 27 ou 25, não lembro. Mas aqui em Caruaru a gente teve mais votos. Diferença pequena, mas a gente teve. A gente, com todo respeito, a gente sabe que Zé tem sua história, tem sua construção, e isso eu respeito muito, mas a gente terminou na frente.
3: Outra questão também, muitos candidatos, né, Anderson? Com 2000 e poucos votos, que ali, às vezes, para compor uma chapa, mas de certa forma acaba tirando de quem tem a chance. Carlos Braga, 2700 votos, professora Ana Lúcia, 2900 votos. Você acha que chegou a hora de Caruaru sentar, conversar com os presidentes de partidos para definir poucas candidaturas para que Caruaru volte a ter representatividade, se é possível?
12: Eu acho que existe toda uma construção política, Wagner, porque eu não vejo, eu não enxergo que Carlos e professora Ana tenham influenciado nessas eleições. A gente tem muito voto, né? O problema também são as pessoas que chegam de fora, né? Eu acho que existe todo um processo democrático que tem que ser respeitado, né? O jeito que eu me coloco à disposição, professora Ana pode se colocar à disposição, Carlos pode se colocar à disposição, Anderson, pelo prefeito Rodrigo Pinheiro, se colocou à disposição. Eu acho que tem que ser apresentadas as ideias. Eu acho que, por mais que a gente tenha essa consolidação aqui, essa evolução de votos, as fatias de outros candidatos ficam complicando a vida da gente. Mas eu respeito, é um processo que faz parte.
3: Os candidatos de Caruaru trabalharam seu nome em outras cidades, então?
12: Olha, eu fiz, pelo meu dever de casa, eu tive 10 mil votos. Fui o candidato de Caruaru que teve mais votos fora, né? Só que não foi possível, a gente teve 10 mil e poucos votos. A gente fica feliz porque a gente teve essa votação, mas a gente fica com a sensação que faltou mais, né? Faltaram mais apoios, ações. Eu já estou fazendo a minha análise. Ações mais na região metropolitana. Tem muito voto na região metropolitana e a gente às vezes não dá tanta atenção e a gente deixa um pouco a desejar nesses locais.
3: Certo. O que você pretende fazer agora, Anderson? Próximas eleições, daqui a 2 anos, eleição para prefeito de Caruaru, o cara que tem quase 30 mil votos, ele é um player da próxima eleição.
12: Fico feliz, Wagner, da gente estar sendo lembrado, mas eu tenho que conversar com o Rodrigo, tenho que conversar com a Raquel, né? A gente faz parte de um grupo político hoje, meu partido hoje, PP, né, que faz o meu partido hoje, a União Progressista, faz parte hoje da base de Rodrigo, faz parte hoje da base de Raquel, então ninguém é candidato porque quer, mas existe toda uma construção, vou dialogar, vou construir. Não tenho um intuito de tomar nenhuma decisão agora, mas é uma decisão que tem que ser tomada em conjunto com Raquel e Rodrigo. É uma construção política, porque são as duas lideranças hoje aqui na nossa região, na nossa Caruaru, e é importante a gente ter esse diálogo com eles.
3: Tem a pergunta aqui do Romário José, da Coab 3. Wagner, por que Anderson não se afastou para ser candidato, dando oportunidade a um suplente assumir e apoiá-lo?
12: Olha, a gente tem toda uma construção. O suplente, é natural que a minha eleição seja dele. A dela, que no caso foi a Aline, né?
3: Ela lhe apoiou?
12: Não declarou apoio, mas entendo, faz parte. Assim, eu sou um cara que eu gosto de ir adiante nas minhas ideias. Eu não fico me prendendo em decisões de atores políticos. Eu acho que a gente tem que apresentar o que a gente tem de melhor. Isso eu faço com afinco, com responsabilidade. Não foi à toa que a gente foi o vereador mais votado em Caruaru 2024. A gente tem uma evolução de mais de... sai de 7.953 votos para quase 19 mil votos. Então isso é um reflexo que o povo de Caruaru está aprovando esse trabalho, sabe do meu compromisso, sabe da minha técnica. A gente tem um preparo para ocupar esse cargo que eu exerço. E assim eu vou fazendo meu trabalho na vida pública. Enquanto eu estiver servindo, eu vou ter interesse de estar na vida pública. Quando eu sentir, não tiver mais o prazer de servir, perder essa essência que eu tenho, uma coisa que está dentro de mim, eu deixo de ser político.
3: Bom dia, Wagner. Gostaria de parabenizar o amigo e irmão vereador Anderson Corrêa. Fez uma bela campanha, limpa, com poucos recursos, porém, com muito trabalho. Deus abençoe a sua vida. Tamo junto, vereador Júnior Letal.
12: Júnior foi essencial para essa construção, né? A gente tem uma parceria muito grande, essa parceria não vai deixar de existir. A gente estava fazendo parte de um projeto, esse projeto, por mais que tenha se encerrado, Júnior é um cara que eu respeito muito, porque eu sei da índole de Júnior, sei da pessoa que Júnior é, porque eu convivi com Júnior. A gente, quando não se conhecia, a gente tinha uma impressão, e quando a gente começa a passar a conviver, a gente sabe quem é o caráter das pessoas. E Júnior é uma das pessoas que eu vou levar para o resto da minha vida, não só enquanto estiver na vida pública, porque a vida pública ela passa. O que vão ficar são os homens. E a gente, Júnior é uma dessas pessoas que eu vou carregar comigo para o resto da minha vida.
3: É um grande vereador e uma grande surpresa positiva aí na Câmara de Vereadores. Wagner, manda um abraço aí para Anderson, votei nele. Fico um pouco triste com a não eleição dele, Marcelo Sotomayor.
12: Marcelo é um amigo, né? A gente sabe do carinho que ele tem por mim. A gente não tem... Claro que a gente fica triste, né? Porque a gente esperava ter uma votação maior. Por conta, acho que de 13 mil votos. Se a gente tivesse mais votos na região metropolitana, nas cidades que a gente passou no sertão, no Agreste Meridional, a gente podia ter ido mais longe. Mas eu acredito muito nos desígnios de Jesus e a gente sabe do momento certo.
3: Anderson, como você avaliou a eleição de Raquel aqui no estado, uma eleição que foi polarizada até o final, muito disputada, e quais são suas expectativas para a causa animal nessa nova gestão de Raquel? Deixou a desejar essa primeira?
12: De jeito nenhum, Raquel foi a pioneira na política pública de controle populacional implantada pelo estado. Nenhuma governadora tinha, ela como foi a primeira governadora, ela implantou essa política pública de controle populacional em todo o estado. Então ela entrou para a história. A gente sabe do compromisso que a Raquel tem em todas as pautas e ela não deixou a desejar na pauta animal. Então ela criou o ônibus da castração. O que é que a gente vai pedir agora? Ações nos municípios menores. A gente tem uma discussão também de um fundo de bem-estar animal. O governador, até então, Eduardo Leite, criou isso no Rio Grande do Sul, esse fundo, para que os municípios pudessem receber aportes do governo do estado para implementar as políticas nos municípios menores. E a gente vai continuar discutindo Pernambuco. A gente vai discutir Pernambuco não só na pauta animal, mas a gente tem uma pauta importantíssima, Wagner, que tem que sair do papel, que Raquel está ciente disso, que é o Hospital Infantil do Agreste, transformar o ICIA no Hospital Infantil do Agreste, para que o ICIA possa atender todas as especialidades. O ICIA hoje só atende crianças com câncer, e quando passar a atender todas as crianças com várias especialidades, a gente vai ter um aporte aqui, uma chegada de mais de 70 municípios que podem ser contemplados com essa política pública de saúde para as crianças da nossa região. Isso para mim é uma luta minha que eu vou continuar como vereador, por mais que a gente não tenha chegado como deputado, mas irei emanar todos os meus esforços para que essa política seja implementada em Caruaru e o ICIA seja transformada no Hospital Infantil do Agreste.
3: Anderson, você vai continuar esse sonho de chegar à Assembleia Legislativa? Francisco José, do bairro Petrópolis, e também quem está mandando um abraço para você é nosso amigo Dr. Kiko, advogado.
12: Olha, um abraço para Kiko. Francisco, eu vou reavaliar os meus posicionamentos em relação a essa disputa, porque é uma disputa que não é tão fácil. Por mais que a causa seja muito forte, né, mas só a causa é muito difícil, né? Então a gente precisa ter... Posso até ir para uma outra disputa, mas se eu tiver apoios em outros municípios consolidados de prefeitos, de parceiros que realmente possam me dar uma consolidação e votos fora. Por mais que eu tenha tido 10 mil votos fora de Caruaru, não é suficiente, porque a gente teve quase 20 em Caruaru e mesmo assim ficou distante, 13 mil votos faltando. Então a gente sabe da dificuldade que é, então a gente precisa recalcular, fazer uma reconfiguração, saber se é viável.
3: Bacana, a eleição de Anderson mostrou a força de Anderson Corrêa, não está limitada a Caruaru. Infelizmente a população não entendeu a importância de termos um representante da nossa cidade. Parabéns, Anderson, pela brilhante campanha. Estamos honrados em termos feito parte desse projeto. Lilian Galindo, do Centro Social Comunitário de Caruaru. Isso é Lilian Letal, né?
12: Isso. Lilian é que dá sustentação a Júnior, né? É uma mulher que tem um brilho diferenciado. Ela assume um papel muito forte no centro social lá do Complexo Cidade Alta. Então, Marga Menon. Então, a gente sabe da responsabilidade que Lilian tem, não só de Júnior, mas Lilian tem um compromisso gigante com as pessoas daquela região ali e faz um trabalho com responsabilidade.
3: Anderson, como você avalia a eleição para o Congresso Nacional hoje, um congresso mais de extrema-direita?
12: Eu sempre digo, já disse outras vezes aqui, eu acho que o Brasil não precisa dos extremos, né? A gente precisa caminhar com o intuito da política pública chegar em quem mais precisa. Quando a gente fica nessa discussão de extremo, esquerda, direita, quem perde são as pessoas, quem perde são os animais. Eu acho que a gente precisa ter uma construção de um diálogo mais propositivo. As pessoas estão cansadas, Wagner, de esquerda, direita, querem que a política chegue em quem precisa. A gente quer que a política, que a água chegue no sertão, a gente quer que as políticas cheguem naquelas pessoas mais vulneráveis. Então a gente precisa ter uma discussão mais propositiva para as pessoas e para os animais. Enquanto a gente ficar nessas discussões de extremo, para mim, eu acho que o Brasil perde.
3: Nesse segundo turno, você vai votar em quem? Lula ou em Flávio Bolsonaro?
12: Vou seguir as orientações do meu partido vai deixar a gente à vontade e vou avaliar ainda para tomar essa decisão.
3: Certo. Anderson, quais são os seus planos agora na Câmara de Vereadores e quais os projetos que você pretende apresentar para a causa? O Gedemilson da Silva.
12: Olha, Gedemilson, prazer estar falando com você. A gente sabe das dificuldades que essa causa enfrenta. Eu acho que a gente precisa fazer ações mais efetivas. Rodrigo lançou o hospital veterinário, tinha pedidos nossos desde 2000, quando Raquel era prefeita, 2019. A gente apresentou quando a gente chega na... A gente tinha 2019, 2020, 2021, 2022, 2023, 2024, 2025, 2026. Pela implementação dessa política. A gente precisa ver agora como essa política vai ser implementada. Se vai ter internamentos, cirurgias ortopédicas, né? Um serviço mais amplo de exames. As pessoas reclamam muito que chegam na AME, batem na AME e tem que ser direcionado para uma clínica privada. Isso cria alguma dificuldade. Mas
3: vai equipar a AME, no caso.
12: A AME seria hoje um local rotativo de animais. O local que vai ser as consultas vai ser o Hospital Veterinário, Mércia Pinheiro.
3: Certo, mas essa forma que é atendida nas clínicas é boa, né? Você pega um ordem e vai lá e tem um atendimento numa clínica que a prefeitura
12: No serviço que não... isso é muito bom. No serviço que não é disponibilizado na AME. Exames, porque para o município fazer um raio-x teria que ter o equipamento. Quando você faz esses convênios... com as clínicas privadas, você disponibiliza esses exames nessas clínicas privadas. Isso é muito bom.
3: O certo seria a prefeitura ter?
12: Não, pode ser. Eu gosto muito desse movimento do público
3: que
12: descentraliza. Com o
3: privado.
12: Isso. É importante ter parcerias com clínicas privadas. Agora, é importante que os serviços do município, os serviços públicos, possam ser ampliados. O protetor está cansado, as pessoas que não têm condições de levar seus animais para uma clínica privada estão cansadas de falta dessas políticas. Então, é importante que o hospital dê esse aporte para essas pessoas e para os animais, principalmente os animais que vivem em situação de rua.
3: Anderson, como você avaliou a não eleição de Eduardo da Fonte para o Senado? A pergunta é de Patrícia Raposo.
12: Uma perda, porque Eduardo é um cara que tem... Eu convivo com o Eduardo, né? Eu sei do compromisso que ele tem com a saúde, com o Lula da Fonte, que foi um deputado muito bem votado, vai continuar lá em Brasília. Foi o nosso candidato aqui em Caruaru. Eduardo, eu convivi com o Eduardo vários anos, e convivo ainda com ele vários anos, vou conviver com ele porque eu quero ficar nesse partido pro resto da minha vida. Mas Eduardo se coloca no lugar das pessoas, Eduardo se coloca no lugar de quem mais precisa. Então, um cara que tem sensibilidade com as pessoas com câncer, que fazia um procedimento no Hospital do Câncer, antes dele destinar a emenda, o procedimento era feito com mais de 20 sessões. Depois da emenda que ele disponibilizou e foi comprado um novo equipamento para disponibilizar a radioterapia, fazer esse procedimento com 5, 6 sessões, isso é dignidade para as pessoas. Porque você tem uma diminuição do impacto da radioterapia. Então, com o equipamento que ele comprou, através das suas emendas, dando dignidade às pessoas, isso para mim é importante, porque um cara que vai no hospital de câncer e não consegue visualizar os problemas que ali existem, ele para mim não tem que servir, não tem que ser adaptado. E Eduardo fazia isso com muito afinco, com muita responsabilidade. E isso eu aprendi muito com ele, né? Ter a tranquilidade, ter de falar na hora certa, e esperar o momento certo. E eu tenho certeza que tudo é um aprendizado. fica são os aprendizados, e Eduardo vai se reconstruir depois, posteriormente, voltando para a Câmara Federal.
3: Você acha que ele pode ser aproveitado no governo de Raquel como secretário?
12: Sem dúvida, porque tem muita experiência legislativa, né? Eduardo é um dos melhores deputados federais de Pernambuco. Tem uma experiência legislativa, tem muito a contribuir ainda para esse governo de Raquel como secretário, e eu espero que ele seja muito bem aproveitado.
3: Anderson, qual a suplência que você ficou? Rodrigo José, do bairro Cidade Alta.
12: Eu acredito que na terceira suplência ficou longe, né? A gente não tem prospecção de assumir nenhuma vaga, porque a gente ficou acho que em terceira por suplência, eu acho.
3: Anderson, hoje tem sessão na Câmara de Vereadores, você vai estar presente?
12: Presente, normalmente.
3: Já preparou o discurso de agradecimento?
12: Já, assim, a gente tem que ser muito grato, Wagner, porque, assim, você fazer uma campanha pé no chão, a gente não fez zoada, a gente não tinha bandeiras excessivas, a gente fazia um trabalho pontual, e ter uma votação dessa, isso é reflexo que o povo de Pernambuco, e aqui de Caruaru, que não é uma votação expressiva, reconhece um cara que tem a dedicação por essa cidade, tem um foco em ajudar. Não vou resolver todos os problemas, porque minha função é legislativa, é cobrar as políticas públicas. Mas eu tento me colocar na dor das pessoas, tento entender os problemas que as pessoas vivem, os animais vivem, para dar meu melhor.
3: Quais são suas expectativas em relação ao resultado das eleições nacionais? A pergunta é do Marcelo Tabosa.
12: Acho que o cenário, o povo, o voto é soberano, né? As urnas vão gritar e vão dizer quem realmente pode assumir essa função tão importante que é de presidente da República, né? Tem políticas que são importantes da esquerda, tem políticas que são importantes da direita. Eu tenho amigos na direita, tenho amigos na esquerda. Eu só não vou pro extremo, não vou pro abismo, né? Eu me dou muito bem com o Edilson lá na Câmara, me dou muito bem com o Silvio. Para mim, o ponto final é as pessoas sendo beneficiadas. Esse é o papel do político. O político que pensa em si até ser umbigo, para mim, ele não pode nem existir na política. Agora, um cara que tem a preocupação de que a política tem que chegar em quem mais precisa, nas pessoas, nos animais, esse tem que ser valorizado. Esse, o povo de Caruaru, tem que se orgulhar, porque a gente teve essa votação aqui com o pé no chão, com trabalho, com muita dedicação, com muito suor, muitas lágrimas, Wagner, mas que fez com que a gente realmente tornasse isso, essa magnitude de um trabalho que começou pequenininho em 2020 e hoje está nessa magnitude por conta de trabalho, não tem outro segredo.
3: Anderson, a gente vê de vez em quando aí no final de campanha, até estava comentando aí com seu assessor de imprensa, André Eguini, agora há pouco, em relação a pagamentos, né? Como é que você fechou aí suas contas de campanha? Deu para pagar todo mundo ou ficou aquele saldozinho negativo aí que, de repente, às vezes aí tem gente que faz protesto até na avenida queimando bandeira, né?
12: A gente, praticamente, nossa militância foi toda paga, né? A gente tem algumas pendências que a gente vai fazer com que o partido faça essa restituição. O importante é que a gente continue fazendo o nosso trabalho, não deixe nenhum fornecedor sem receber, isso é um compromisso meu, porque eu acho que sempre minhas campanhas foram feitas assim, com o pé no chão. No outro dia a gente realmente está com tudo em dia, tudo com as nossas contas propostas que foram colocadas em dia, então a gente vai continuar fazendo isso desde quando eu me colocar à disposição para disputar uma eleição.
3: Ok, Anderson, queria agradecer demais sua participação aqui, parabenizá-lo pela forma limpa, correta, séria que você fez aí sua candidatura. Tinha muita fé que você se elegesse no partido que você estava. Esperava também que alguns players do seu partido, que tinha expectativa de muitos votos, não tiveram, alguns não foram nem eleitos. Isso acabou também prejudicando a sua candidatura. Então Deus te abençoe. Sucesso para você, conte aqui com a mim, com a Caruaru FM, porque você é um cara sério, do bem. E sempre que as pessoas ligam para a questão da causa animal, você está pronto para atender, seja de manhã, tarde, de madrugada. Continue assim, parabéns.
12: Queria agradecer a você, Wagner, a você, a Júlio César, que estão sempre aqui comigo. Uma satisfação imensa é me servir. Quando estiver servindo, eu vou continuar. Obrigado a todos os votos.
3: Valeu, a gente vai para um rápido intervalo. Sai daí não, na volta tem mais notícia e informação.
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10: Olha, beneficiários do Bolsa Família garantem 85% dos novos empregos formais no Brasil. Érica Braz.
11: Beneficiários do Bolsa Família somam 85,18% do saldo líquido de empregos formais registrados no Brasil entre janeiro de 2023 e julho de 2026. Os dados são da Fundação Getúlio Vargas e consideram os registros do Cadastro Geral de Empregados e Desempregados, o CAGED. Entre janeiro de 2023 e julho de 2026, foram registradas 91 milhões e 800 mil admissões e 86 milhões e 400 mil desligamentos no mercado formal. O resultado é um saldo líquido positivo de 5 milhões e 380 mil postos de trabalho. Deste total, 4 milhões e 580 mil foram preenchidos por beneficiários do Bolsa Família. Este estudo da FGV conclui que a inclusão produtiva de famílias em situação de vulnerabilidade socioeconômica contribui para a geração de renda e autonomia econômica delas. Segundo a FGV, a geração líquida de vagas esteve concentrada nos trabalhadores mais jovens. A faixa de 18 a 24 anos liderou o saldo entre beneficiários do Bolsa Família, com 1 milhão e 850 mil empregos. As mulheres registraram participação superior à dos homens. Entre os beneficiários do Bolsa Família, elas são responsáveis por 2 milhões e 540 mil vagas líquidas, o correspondente a 55,40% do saldo do grupo. Quando o recorte é raça e cor, os trabalhadores pardos beneficiários do Bolsa Família responderam pela maior parcela do saldo de empregos formais. Foram 2 milhões e 870 mil empregos, ou 62,71% do total entre os beneficiários do Bolsa Família. O estado de São Paulo apresenta o maior saldo de empregos ocupados pelo público do Bolsa Família. Em seguida estão Minas Gerais, Rio de Janeiro, Bahia e Paraná. Reportagem Érica Braz.
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10: Olha, e a Prefeitura de Caruaru, por meio da Secretaria de Saúde, vai promover entre 9 e 15 de outubro uma ação de vacinação no Caruaru Shopping, em frente ao Grêmio Stadium, em alusão à Semana da Criança. A iniciativa amplia o acesso à imunização e contempla crianças e adolescentes menores de 15 anos com oferta de todas as vacinas de rotinas recomendadas pelo Ministério da Saúde, conforme a faixa etária. A vacinação será realizada de segunda a sábado, né, dos dias 9 a 15 de outubro, de 10 às 19h30, e no domingo das 12 às 20 horas. Para receber a vacina é necessário apresentar o CPF e o cartão de vacina.
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10: Olha, o preço do algodão dispara e mercado entra em nova fase. João Vitor dos Santos.
12: O mercado global de algodão entra em um período de oferta mais restrita. A produção e os estoques estão menores, enquanto a demanda continua firme. Em agosto, o preço do algodão em Nova York ficou em cerca de R$ 4,40 por libra peso, alta de quase 10% em relação ao mês anterior. Quem explica esse cenário é Francisco Queiroz, especialista da consultoria agro do Itaú BBA.
13: Um cenário global de redução da produção, com alguns dos principais produtores do mundo reduzindo a sua oferta, e ao mesmo tempo a gente tem uma perspectiva de crescimento do consumo, o que acaba resultando, né, no final do dia, um déficit global da fibra e consumo de estoques.
12: No Brasil, a valorização internacional também ajudou a sustentar os preços. Em Rondonópolis, referência para a comercialização da pluma, o algodão ficou em cerca de R$ 4,00 por libra peso em agosto. A demanda externa e as exportações continuam dando suporte ao mercado, enquanto os produtores já começam a planejar a próxima safra.
13: Diante desse cenário, os produtores brasileiros já começam a vislumbrar um ambiente um pouco mais positivo para a safra 26-27. A gente tem observado uma melhora na perspectiva de margens, né? Levando em consideração que o preço subiu em relação ao que a gente tinha lá no começo do ano, né? Isso melhorou a relação de troca do algodão com os insumos, né? E nos leva aqui a uma perspectiva de a área de algodão voltar a crescer no Brasil na safra 26-27.
12: Além dos preços, o produtor precisa acompanhar outros fatores antes de definir os próximos passos. O calendário de plantio da soja e as condições climáticas podem influenciar a área destinada ao algodão e os resultados da próxima temporada. Com a oferta mundial mais ajustada, o comportamento do mercado nos próximos meses será importante para as decisões dos produtores. Agência Rádio Web. Produção e reportagem, João Vitor dos Santos.
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10: Olha, e o esporte aí do Recife tá reagindo aí, tem uma expectativa boa. Se vencer esse próximo jogo, vai encostar ali na galera do G6. Não chega a entrar, mas fica aí com a luz acesa no fim do túnel para a classificação. A matéria é de Daniela Espero.
14: Olá, está começando o Futebol de Acesso. Eu sou a Daniela Esperon e você vai ficar por dentro dos principais acontecimentos da rodada da Série B. Vamos lá?
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14: Se na parte de cima da tabela a disputa pelo acesso está pegando fogo, lá embaixo a situação também é de muita tensão na Série B. A 31ª rodada confirmou o primeiro rebaixado da competição. A Ponte Preta está oficialmente na Série C do ano que vem. O time de Campinas perdeu por 2-0 para o Cuiabá e não tem mais chances matemáticas de escapar. Com apenas 13 pontos, a Macaca encerra uma campanha muito complicada e já sabe que vai disputar a terceira divisão na próxima temporada. Agora a luta é para saber quem vai acompanhar a Ponte Preta. O Avaí está na zona do rebaixamento com 30 pontos. O time catarinense teve uma oportunidade importante em casa, mas perdeu para o Ceará por 1-0 e acabou ficando mais pressionado. O Londrina também está em situação delicada, apenas 28 pontos e perdeu por 2-0 para o Criciúma, continuando ali entre os quatro últimos. Fechando o Z4 aparece o América Mineiro com apenas 17 pontos. O Coelho perdeu por 2-0 para o Atlético Goianiense e vê a permanência na Série B cada vez mais ameaçada. Só que atenção, a briga está restrita a alguns colocados ali na parte de baixo, como destaca o influencer Torcedorismo, que vai projetar como que está a situação da zona do rebaixamento.
16: Probabilidade por pontuação para rebaixamento. Pontuação alvo para rebaixamento. A gente estava usando 45, 46, né? Mas 45, cara, já está sendo seguro, né? 45 já está sendo bem seguro. Está dando apenas 18% de chance de cair se você fizer 45 pontos, tá? Então, 45 é o alvo, provavelmente 43 deve salvar. Está dando 46% de chance de rebaixamento se você fizer 43 pontos. Mas, como é uma coisa muito séria, é bom a gente continuar usando os 45 pontos ali como a pontuação-alvo, o número mágico para se livrar do rebaixamento. Linha de corte está dada, segue sendo 45. Vamos às probabilidades por time. Ponte Preta chegou a 100%, então você que está acompanhando há mais tempo, né, o FMG já estava dando 100% de rebaixamento para a Ponte há duas rodadas. Né? A Ponte, por conta dos jogos ali, dos confrontos que existiam, já estava rebaixada, né? Mas agora ela não chega nem numericamente ao primeiro time fora da zona. Então a Ponte Preta praticamente ali rebaixada com 8 rodadas de antecedência, né? O América chegou a 99.999. O América já pode ser matematicamente rebaixado na próxima rodada também. Então esses dois já estão definidos, né? O Londrina, que foi derrotado nessa rodada, chegou a 91,3 e o Avaí foi a 85% de chance de cair. O Avaí, que foi derrotado em casa para o Ceará, viu o Ceará disparar 9 pontos. Olha como é que chegou aqui o Ceará, tá? Apenas 1% de chance de rebaixamento, né? O Ceará praticamente confirmou sua permanência na Série B. Agora está basicamente entre Avaí e Botafogo, com esse Z4 praticamente fechado, né? Londrina, América e Ponte Preta já foram de base, exceto por conta desse jogo entre Londrina e Avaí na próxima rodada, né? Então, se Londrina venceu o Avaí e o Botafogo perder na próxima rodada, Londrina volta a sobreviver aqui. Mas tanto Londrina quanto o Avaí estão em péssimos lençóis.
14: E a Série B entrou de vez naquela fase em que cada ponto vale ouro. A 31ª rodada deixou a briga pelo acesso ainda mais emocionante, principalmente na parte de cima. Quem aproveitou bem a rodada foi o Sport. O Leão foi até São João del Rei, em Minas Gerais, e venceu o Atlético por 2-1. Uma vitória importante para o time pernambucano, que vinha de 5 derrotas consecutivas fora de casa e conseguiu quebrar esse jejum justamente no momento decisivo da competição. Com o resultado, o Sport chegou aos 47 pontos e na briga pelo G6. Ou seja, faltam apenas 7 rodadas, a tabela está embolada e a disputa pelo acesso promete pegar fogo. Para o Sport, a missão é clara: vencer, emendar uma sequência positiva e continuar acreditando na volta à elite do futebol brasileiro. E a 32ª rodada já começa nesta terça-feira. Só que o Sport abre essa rodada, jogando em casa diante do São Bernardo, para buscar mais uma vitória. Você acompanha tudo da Série B do Campeonato Brasileiro aqui no Futebol de Acesso toda semana. Até a próxima.
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10: Chegamos ao final de mais uma edição do Jornal Vanguarda. Quero agradecer demais a todos e a todas. Hoje tivemos entrevista com o vereador Anderson Corrêa, foi candidato a deputado estadual. Não se elegeu, mas fez uma prestação de contas, fez um agradecimento também. Se você perdeu, pode ouvir a reprise a partir do meio-dia. Se você já está na reprise, daqui a pouquinho tem Dejan Dantas com mensagem para você. Na sequência, Suzy Valois com Som do Brasil. Valeu, galera. Até amanhã. Tchau.
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18: Aceite as coisas da vida como elas são. Não tente agradar a todos, porque você não vai conseguir. Preste bastante atenção naquilo que lhe rodeia e lembre-se que o mundo não vai parar para você. Nunca permita que sua felicidade dependa do outro. A felicidade é uma conquista que depende daquilo que construímos dentro de nós. Nunca se condene por ter falado o que era necessário falar, mesmo que isso gere conflitos e cause dor. Se nas horas das nossas provações nós soubéssemos compreender o trabalho interno e a ação misteriosa da dor, entenderíamos a obra sublime do aperfeiçoamento. Até porque Deus não cura nossas doenças da alma, porque precisamos senti-las para que elas possam aprender a respeitar os limites do amor incondicional. Fale pouco e ouça mais. guarde seus segredos, eles só pertencem a você. Nunca é tarde demais para pedir perdão. A ação vale mais do que mil palavras. Não deixe que as atitudes dos outros destruam a sua paz interior. Tente ser gentil com todos. Não existem pessoas mais verdadeiras do que aquelas que lutam pelos seus sonhos. A solidão não é tão ruim. O ruim é o que fazemos dela. Até porque solidão não é estar só, é se sentir só. Aceite as despedidas. Elas fazem parte da vida. Seja independente e trabalhe duro pelos seus objetivos e nunca deixe que os outros façam aquilo que você deveria fazer. Nunca repita os erros do passado. O passado é para refletir e não repetir. Não tenha medo do amanhã, ele é incerto, mas ele é verdadeiro e necessário. Mas apesar de tudo isso, se você achar que tem algo mais a ser feito, não tem nada de errado em mudar o caminho. Deus é a direção, mas o sentido é com você. Muita paz, muita luz.
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19: Caruaru FM, 1:02.
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2: Boa tarde, Caruaru. Começa agora mais uma edição do programa O Som do Brasil pela Caruaru FM. Eu sou a Suzy Valois e estou chegando para te fazer companhia até as 3 da tarde. Sejam todos bem-vindos. Hoje é terça-feira, dia 6 de outubro de 2026. Trazendo o melhor da MPB a partir de agora. 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E a gente começa nesta terça-feira, hoje é dia 6 de outubro de 2026, já com o pedido musical da Juliana, que está aqui no centro da cidade, toda a galera aí na sapataria. Seu Maurício, obrigada pelo carinho de sempre. Galera aí no intervalinho, curtindo a nossa programação. Suzy, eu estou no depósito. Mas tá bom, vamos trabalhar, né? Hora de descanso, então vamos lá. Obrigada pelo carinho da audiência também, pra você que tá no carro, obrigada pela carona. Pra você que tá de boa em casa, pra você que tá... Não importa, estamos juntos, certo? Até as 3 da tarde, curtindo o melhor da música. Alcione, Qualquer Dia Desses. Juliana, tua música.
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1: Caruaru FM, 1h20.
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1: Caruaru FM, essa é a sua rádio, Alexandre Pires. As rosas não falam. E o pedido musical aqui da Rita de Cássia, lá no Alto do Moura. Na sequência, Zé Le Duncan. E a canção do Sérgio Bittencourt, Naquela Mesa. Toquinho e Gilberto Gil cantaram em Itapuã. Mas o clássico aí da música popular brasileira, Elis Regina e Tom Jobim, Águas de Março. Com a indicação da Tereza, o Maurício de Nassau, Emílio Santiago e o Popurri Wave e Chega de Saudade. Começamos com Alcione, Qualquer Dia Desses. E o pedido da Juliana no centro da cidade, 981551049. Mas aí seu pedido musical pelo nosso WhatsApp, fica à vontade. Áudio, mensagem de texto e eu volto depois do intervalo aí com a sua indicação.
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1: 1:31.
0: Hora certa. 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
5: 1:35 na Caruaru FM.
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6: Caruaru FM, essa é a sua rádio de volta com o melhor da música popular brasileira nesta terça-feira, dia 6 de outubro de 2026. E aí, o mês de outubro bombando já, né? 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E por aqui eu dou continuidade aí ao Som do Brasil, melhor da MPB, em seu horário de almoço até as 3 da tarde, pegando aí o pessoal que tá voltando, o pessoal que tá indo. E o pedido musical agora, quem pediu Gonzaguinha? Suzy, eu apenas queria que você soubesse. Essa indicação é da Letícia, lá do bairro Nova Caruaru.
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1: 1:42.
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1: Caruaru FM, essa é a sua rádio. Você curtiu aí Raul Seixas e o Cowboy Fora da Lei? E o pedido musical aqui do Amauri Souza, lá do bairro Universitário. Na sequência aí foi Zé Ramalho, com Admirável Gado Novo, Raimundo Fagner, Romance no Deserto, Geraldo Azevedo foi Dona da Minha Cabeça, indicação da Cristiane, lá do bairro do Vassoural. Alceu Valença trouxe Pétalas. Gonzaguinha abriu o bloco aí com Eu Apenas Queria Que Você Soubesse, pedido da Letícia, lá do bairro Nova Caruaru. É o Som do Brasil até as 3 da tarde. Você faz seu pedido musical pelo nosso WhatsApp 98155-1049. Eu vou pro intervalinho, trazendo aí na sequência o Caruaru Notícias, para você ficar bem informado. E a manchete é a seguinte: devolução de valores. Cadê aqui minha manchete? Suzy Valuá. Devolução de valores mantidos nas bets será feita por bancos. É na sequência para você.
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1: 2:01.
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2: Caruaru FM, 2:02. O Ministério da Fazenda informou que valores deixados por apostadores nas plataformas de bets foram baixos por CPF. No entanto, o montante de todas as contas é bastante expressivo, mais de R$1 bilhão. Hoje, dia 6, terça-feira, as plataformas de apostas já estão proibidas de funcionar. Nesta quarta e quinta-feira, elas precisam informar aos bancos quanto cada CPF tem disponível e até o dia 14 de outubro, as bets precisam fazer a devolução do dinheiro. Os bancos vão entregar esses valores aos apostadores. Suzy Valoá para o Caruaru Notícias.
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0: 19.
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2: 2:06.
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1: Caruaru FM, 2:19.
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1: Caruaru FM, essa é a sua rádio, e foi Gal Costa e sua linda voz trazendo a canção Baby. E o pedido musical aqui da Mariana, lá do bairro Universitário, rolou Caetano Veloso, Só Vou Gostar de Quem Gosta de Mim. Fernanda Porto, Sentado à Beira do Caminho. E a indicação da Carol lá no José Liberato. Roberto Carlos, Foi Além do Horizonte, canção gravada em 75 e regravada aí por vários intérpretes da música popular brasileira, com a indicação do Moacir. Seu Moacir tá lá na Rua Barão. Obrigada pelo carinho de sempre, tá bom? José Augusto, Foi Chuvas de Verão. Márcio Grey, que abriu o bloco aí com Impossível Acreditar que Perdi Você, com a indicação da Tamires, lá do bairro do Salgado. Vamos pro intervalinho? Mandar um abraço aqui pro Paulo Luiz, lá no José Carlos de Oliveira, pediu João Bosco, Jade. Luiz de França, lá no Parque 18 de Maio. Galera aí no trampo, boas vendas, bons negócios. O Luiz de França pediu Geraldo Vandré, Pra Não Dizer Que Não Falei das Flores, muito bem. Lupe Silva Amorim, lá no Santa Rosa, pediu aí Renato Russo, Tempo Perdido. Vou tocar na sequência pra você, tá bom? Wellington, lá do bairro do Salgado, a galera aí na Sacola Grafe, bom trampo também, tá? Curtindo o melhor da MPB, e ele pediu Cazuza. Então na volta aí do bloco, João Bosco, Geraldo Vandré, Renato Russo, Cazuza, só música boa. Vamos pro intervalinho, eu volto na sequência com você.
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1: 2:33.
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8: 2:37 na Caruaru FM.
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9: Boa tarde. Rádio Caruaru FM, grande locutora, Silvio Valoar. É Luiz de França aqui do Parque 18 de Maio. Por gentileza, passar aí com o cantor Geraldo André, para não dizer que eu não falei das flores. A todos os ouvintes, saúde e paz. E um bom início de semana para todos.
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1: Caruaru FM, a sua rádio. Chegamos ao final de mais um programa, o Som do Brasil. Quero agradecer a participação de todos, uma excelente tarde. Vem aí na sequência o Que É Bom A Gente Rola com Anderson Marinho. Continua curtindo a Caruaru FM, faz aí seu pedido musical pelo 98155-1049. 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
3: Nova York, nos Estados Unidos, declarou estado de emergência por causa do avanço do sarampo. Segundo a Organização Pan-Americana da Saúde, boa parte do continente passa por um surto da doença. Diante do crescimento do sarampo em áreas rurais e comunidades com baixa cobertura vacinal, o governo de Nova York oficializou emergência após a confirmação de 108 casos da doença este ano. A maioria no interior do estado e 7 deles confirmados na cidade de Nova York. Um dos objetivos do estado de emergência é expandir a aplicação de vacinas. Segundo a agência Reuters, no estado vizinho, Pensilvânia, foram notificados 977 casos de sarampo na divisa com Nova York. Nos Estados Unidos, as autoridades de saúde enfrentam desafios como a baixa vacinação infantil e a disseminação de desinformação. Cerca de 93% dos diagnosticados com sarampo não tinham registros de vacina. E levantamentos da Organização Pan-Americana da Saúde já contabilizam mais de 47 mil casos confirmados de sarampo no continente americano em 2026, com 44 mortes registradas. Além dos Estados Unidos, Guatemala, México e Peru respondem por 95% do total de infecções. Apesar do risco, o Brasil segue certificado pela Organização Pan-Americana como país livre da transmissão do sarampo. No mês passado, o Ministério da Saúde intensificou as ações no município de Tabatinga, fronteira com o Peru, após a confirmação de 3 casos importados da doença. Os pacientes eram pessoas sem histórico comprovado de vacinação. Já o estado de São Paulo registrou 32 casos isolados ao longo do ano, sem registro de transmissão.
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1: A sua rádio agora, 3:01.
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5: Muito boa tarde pra todo mundo que tá sintonizado nos 104,9 Caruaru FM, sempre a minha, a sua, a nossa rádio, hein? Tá começando mais uma edição do Cabo Agente Rola comigo, Andil!
6: Ligado em vocês.
5: Ligado em você até às 5 no Cabo Agente Rola. Quando o relógio bater 5 da tarde, a gente vai correr lá no Top Hits e conferir as melhores do dia, hein? 981-55-1049, WhatsApp liberado a partir de agora. Corre lá, pede teu som, tua música e oferece pra quem você quiser. Afinal de contas, aqui na Caruaru FM é você quem manda, não é não? E pra gente começar muito bem a nossa tardezinha, a gente vai assim, ó.
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1: Bora! Tchau, gente. 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
2: Na Caruaru FM, você tá curtindo o Que É Bom, A Gente Rola, nesta tardezinha marota, né? Tinha que ser Caruaru FM, a minha, a sua, a nossa rádio. 981-55-1049.
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2: Os melhores ouvintes do Brasil estão aqui. Fernandinha, tá na 15 de novembro, tá trabalhando, curtindo o som da Caruaru FM. Deixa eu ver quem mais tá aqui comigo. O Diego tá na Duque de Caxias. Vinícius tá nas Rendeiras. A Mandinha tá lá no Indianópolis. A Débora tá no Divinópolis. Camila, Boa Vista 1. Felipe, Boa Vista 2. Paulo Luiz, do José Carlos de Oliveira. Tem também o Rafinha no bairro Petrópolis. E deixa eu ver quem mais aqui. A Vivi tá no Universitário.
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1: Na sua rádio agora faltando 26 para as 4.
0: Hora certa. 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
1: Na Caruaru FM, você tá curtindo o que é bom, a gente rola. Na minha, na sua, na nossa, né? Só as melhores. Tinha que ser Caruaru FM, rapá. Agora tá chegando o Caruaru Notícias e eu volto depois do intervalo. Te espero, hein?
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2: A propaganda eleitoral gratuita no rádio e na televisão volta ao ar em 9 de outubro com as campanhas do segundo turno e segue até o dia 23, dois dias antes da votação. No primeiro turno, o tempo era dividido conforme a representatividade dos partidos. Agora, os dois candidatos que seguem na disputa têm exatamente o mesmo espaço, tanto para presidente quanto para governador. O horário eleitoral no segundo turno terá duração de 20 minutos, com dois blocos de 10 minutos. No rádio, a propaganda dos candidatos à presidência vai ao ar às 7 da manhã e ao meio-dia. Em seguida, às 7h10 e ao meio-dia e 10, entram os programas dos candidatos a governador. Na televisão, o horário para presidente é à 1h da tarde e às 8h30 da noite. Os candidatos a governador aparecem 10 minutos depois, à 1h10 da tarde e às 8h40 da noite. Além dos blocos, a legislação prevê inserções de 30 ou 60 segundos ao longo da programação, que somam 25 minutos diários por cada cargo em disputa. O segundo turno das eleições será em 25 de outubro.
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5: Hello.

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1: Na sua rádio, 4 horas, 4 minutos.
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1: Na Caruaru FM, o que é bom a gente rola mesmo e de verdade, né não? Aqui tem blá blá blá não, fio, é música o tempo todo. Agora a gente vai conferir o que teremos no Caruaru da Sorte, presta atenção.
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1: Na sua rádio 4:34.
0: Hora certa. 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
2: Caruaru FM, você curtiu aí o que é bom? A gente rola nesta tardezinha marota, né não? Tá chegando o Top Hits, hein? Só vou pro intervalo e volto com as melhores do dia. Fica aí!
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3: Estudantes que querem financiar a graduação pelo FIES, o Fundo de Financiamento Estudantil, ganharam uma nova oportunidade neste semestre. O Ministério da Educação vai reabrir as inscrições para as vagas do financiamento estudantil que não foram preenchidas durante o ano. Para se inscrever, o estudante deve acessar o portal Acesso Único entre 26 de outubro e 3 de novembro. O processo é gratuito. Essas vagas sobraram porque das mais de 112 mil autorizadas para 2026, nem todas foram ocupadas nas chamadas e nas listas de espera, que terminaram em setembro. O edital do Ministério da Educação, publicado na última quarta-feira, estabelece as regras para o preenchimento dessas vagas. O resultado sai em 16 de novembro. Quem for pré-selecionado deve confirmar os dados na instituição de ensino nos dias 17 e 18. E quem não for chamado entra na lista de espera com convocações de 25 a 30 de novembro. Podem participar as pessoas que fizeram o Enem a partir de 2010, com média mínima de 450 pontos nas 5 provas e nota acima de zero na redação. A renda familiar por pessoa não pode passar de 3 salários mínimos. Como o semestre já está em andamento, o candidato também precisa ter condições de cumprir a frequência mínima no curso. Por isso, as instituições vão checar esse requisito antes da pré-seleção e novamente na validação. Inscrições que não atenderem à exigência serão reprovadas para evitar prejuízo financeiro ao estudante. O contrato vale apenas para este semestre, sem prorrogação. Metade das vagas é reservada ao FIES Social, para famílias com renda de até meio salário mínimo por pessoa e cadastro atualizado no CadÚnico até 8 de outubro. Nesses casos, o financiamento pode cobrir 100% dos encargos educacionais. Já as mantenedoras de instituições privadas têm até quarta-feira para informar as vagas por curso e turno.
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0: 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Hora certa. 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
3: Tá começando mais uma edição do Top Hits. Hoje é terça-feirona, dia da gente conferir os rankings sertanejo, regional e pagode, as mais bombadas de hoje nas rádios do Brasil. A gente abre o Top Hits com o sertanejo, as 5 mais, hein? Quinta posição.
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1: Na Caruaru FM aí foram as 5 mais pedidas e executadas de hoje nas rádios do Brasil, gênero sertanejo. Depois do intervalo eu volto com as 5 mais bombadas do regional. Sai daí não que tem mais top hits pra você.
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3: De volta com o Top Hits nesta tardezinha de terça-feirona. Agora pra gente conferir as 5 mais bombadas do dia no gênero regional. Quinta posição.
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1: E aí, você curtiu as 5 mais pedidas e executadas de hoje nas rádios do Brasil, no gênero regional. Depois do intervalo, ah, meu Deus do céu, tem as 5 mais bombadas do pagode, sai aí não.
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3: De volta com o Top Hits da Caruaru FM, que é a minha e a sua. É a nossa rádio agora pra gente conferir as cinco mais bombadas de hoje nas rádios do Brasil. Gênero pagode, hein? Quinta posição.
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2: Na Caruaru FM, aí foram as 5 mais pedidas e executadas de hoje nas rádios do Brasil no gênero pagode, hein? Pra gente finalizar o Top Hits desta terça-feirona, tá chegando por aí mensagem de paz. Na sequência, balada sertaneja. A gente volta a se encontrar amanhã às 3 da tarde no Quebrão. A gente rola, combinado? Boa noite pra todo mundo, hein? Até amanhã.
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2: 7 da noite em Brasília.

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1: Em Brasília, 19 horas.
0: Está no ar a Voz do Brasil. As notícias do governo federal que movimentaram o país no dia de hoje.
2: Olá, boa noite.
1: Boa noite para você que nos acompanha em todo o país.
2: Terça-feira, 6 de outubro de 2026.
1: Vamos aos destaques do dia.
2: Sites e aplicativos de apostas online estão oficialmente proibidos no Brasil a partir de hoje.
1: Empresas de bets têm até amanhã para enviar relatório com saldos finais de apostadores.
2: E mais de 26 milhões de usuários não fizeram resgate voluntário dos valores disponíveis. Nazi Brum.
3: Segundo a Secretaria de Prêmios e Apostas do Ministério da Fazenda, ainda restam R$1,325 bilhão na carteira das bets.
1: Alerta climático.
2: Novo boletim sobre o El Niño aponta risco de eventos extremos e altas temperaturas em boa parte do Brasil entre outubro e o início de 2027.
1: Plataforma digital reúne alertas meteorológicos e orientações para produtores rurais durante o fenômeno. Cleide Lopes.
4: Essas ações têm como foco fortalecer a gestão integrada e prevenir cenários e reduzir riscos.
2: Educação profissional e tecnológica.
1: Modelo de ensino completa 117 anos com oferta de qualificação técnica e ingresso no mercado de trabalho. Gabriela Noronha.
5: Hoje são mais de 3 milhões de matrículas na educação profissional técnica de nível médio, segundo o Censo Escolar da Educação Básica.
2: Hoje na apresentação da Voz do Brasil, eu, Mariana Jungmann e Luciano Seixas.
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2: Quem ainda tem dinheiro nas plataformas de apostas online, as chamadas bets, vai receber os valores diretamente na conta bancária nos próximos dias.
1: A Secretaria de Prêmios e Apostas do Ministério da Fazenda divulgou um novo cronograma para a devolução.
2: De acordo com a pasta, um total de R$1,3 bilhão ainda não foram resgatados pelos usuários.
3: Foi encerrado ontem, segunda-feira, o prazo para o resgate voluntário dos valores disponíveis nas plataformas de apostas, as bets. Mas, segundo a Secretaria de Prêmios e Apostas do Ministério da Fazenda, ainda restam R$1,325 bilhão na carteira das bets, que devem ser devolvidos aos apostadores. A retirada vale para as empresas que tiveram a autorização de funcionamento no país. Segundo a Secretaria, um dos fatos para a demora na retirada é a quantidade de contas com valores reduzidos. Pelo menos 86 milhões de contas possuem saldos de até 99 centavos, totalizando mais de R$15 milhões. Agora, as empresas têm até amanhã, dia 7, para informar as instituições financeiras os saldos de cada apostador. De acordo com o ministro da Fazenda, Dario Durigan, o dinheiro deve estar disponível nas contas entre os dias 9 e 14 de outubro.
6: As bets vão ter que informar para os bancos qual é o saldo no seu CPF que ficou lá sobrando. E os bancos, no dia 9 a 14 de outubro, vão devolver o seu dinheiro. Caso tenha qualquer problema, a Caixa vai receber o recurso e intermediar a devolução do seu dinheiro. Não confie em sites, em links que te mandarem, que facilitem a devolução do seu dinheiro.
3: O fim das atividades das bets no país foi determinado por uma medida provisória. Só no dia de hoje, 1.500 sites de plataformas de apostas foram derrubados. Com isso, a partir desta terça-feira, os sites de aplicativos das plataformas deverão ficar indisponíveis. Reportagem Nazi Brum.
1: E para fortalecer as ações de combate à oferta de apostas de cota fixa no país, o Ministério da Justiça e Segurança criou novas estruturas no âmbito da Secretaria Nacional do Consumidor, a Senacom.
2: O Departamento de Fiscalização e Prevenção de Danos ao Consumidor vai atuar na prevenção e repressão das apostas ilegais e também na manipulação de resultados esportivos.
1: Já a Secretaria Nacional de Direitos Digitais vai acompanhar sistemas e políticas adotados pelas plataformas, analisar relatórios de transparência e notificar provedores e aplicativos que violem a medida provisória.
2: Pagar a mesma conta duas vezes por engano ou ter dor de cabeça com golpes e fraudes são alguns dos problemas enfrentados pelos usuários do Pix.
1: Para evitar situações como essas, o Banco Central aprovou novas regras para reforçar as operações financeiras no país.
2: Além de novas medidas de segurança, trabalhadores poderão utilizar o Pix automático em contas salários para pagamentos recorrentes.
7: O Banco Central aprovou novas regras para aperfeiçoar o Pix, ampliar suas funcionalidades e reforçar a segurança do sistema. As mudanças incluem novidades no Pix automático, regras específicas para cobranças híbridas e novos procedimentos contra fraudes. A partir de 1º de julho de 2027, o Pix automático poderá ser usado em contas salários para pagamentos recorrentes autorizados pelo cliente. A medida amplia as possibilidades de uso da ferramenta, mantendo as restrições já existentes para recebimento e outras operações nessas contas. Outra novidade envolve a cobrança híbrida, que reúne boleto e QR Code do Pix no mesmo documento. Para evitar pagamentos em duplicidade, a nova regra determina o cancelamento automático de um dos instrumentos assim que o outro for pago. Em caso de falhas, o regulamento define responsabilidades das instituições que devem comunicar ao usuário quando houver registro de suspeita de fraude, informar a data da marcação e permitir a revisão da medida. Se a suspeita não for confirmada, o registro deve ser cancelado. Claudimário Carvalho, para a Voz do Brasil.
1: A balança comercial brasileira registrou superávit de 7 bilhões 740 milhões de dólares em setembro, uma alta de 146% em relação ao mesmo período do ano passado.
2: Isso significa que o Brasil vendeu mais mercadorias e serviços para outros países do que comprou, resultando em um saldo positivo para a economia do país.
1: Os dados foram divulgados hoje pela Secretaria de Comércio Exterior do Ministério do Desenvolvimento, Indústria, Comércio e Serviços.
2: Os destaques nas vendas foram para o petróleo bruto, minério de cobre, combustíveis, soja, farelo de soja e café não torrado.
1: Aparelhos auditivos, cadeiras de rodas, camas hospitalares e até mesmo mudanças em imóveis para pessoas com algum tipo de deficiência.
2: Esses são alguns dos itens que podem ser financiados através de crédito acessibilidade, que oferece linha de crédito nos bancos públicos federais para aquisição de produtos e serviços de tecnologia assistiva.
1: Os equipamentos e dispositivos são voltados para dar mais autonomia e independência às pessoas com deficiência.
2: Saiba mais na reportagem de Luana Karen.
8: A linha de crédito Acessibilidade financia a compra de equipamentos, dispositivos e soluções que ajudem na autonomia de pessoas com deficiência. Isadora Nascimento, secretária nacional dos Direitos da Pessoa com Deficiência do Ministério dos Direitos Humanos e Cidadania, lista os itens mais procurados para financiamento.
9: Aparelhos para audição, amplificação sonora, cama hospitalar e também cadeira de rodas, que podem ser elétricas.
8: Entre os demais itens financiáveis estão órteses, próteses e dispositivos de acessibilidade para computadores. A linha também contempla o financiamento de adaptações em imóveis residenciais para acessibilidade. Tanto o Banco do Brasil quanto a Caixa Econômica oferecem a linha de crédito. Sérgio Fernandes de Carvalho Júnior, porta-voz do Banco do Brasil, detalha as condições oferecidas pelo banco.
10: O crédito é destinado a pessoas com renda mensal de até 10 salários mínimos. Os valores financiados podem variar entre R$ 70 e R$ 30 mil e podem financiar até 100% do valor do produto ou do serviço adquirido. O prazo para pagamento é de até 60 meses. A taxa de juros é de 6% ao ano para quem possui renda de até 5 salários mínimos e de 7,5% ao ano para quem possui renda acima de 5 e até 10 salários mínimos.
8: A concessão do financiamento depende da análise de crédito e dos requisitos de cada banco. Por isso, o interessado deve consultar a instituição financeira antes da contratação para verificar valores disponíveis, taxas, prazos e documentação necessária. Reportagem Luana Karen.
1: Uma plataforma digital reúne informações de voluntários da Força Nacional do SUS, que atuam em desastres e emergências de saúde pública.
2: É o Sou Força, que já conta com 3 mil profissionais cadastrados.
1: Os profissionais podem ajudar em cenários de desastres naturais, epidemias e até mesmo para conter os impactos do fenômeno El Niño.
11: O sistema foi criado para organizar a força de trabalho e a mobilização de profissionais voluntários que desejam atuar em desastres e emergências de saúde pública por meio da Força Nacional do SUS. Na plataforma digital Sou Força, estão reunidas informações sobre formação, competências, experiências e disponibilidade de cada profissional cadastrado. Rodrigo Stabile, diretor da Força Nacional do SUS, exemplifica como esses dados são usados na prática.
12: Aconteceu um deslizamento de terra numa tal região. Então eu sei que eu vou precisar de profissionais da logística, profissionais da enfermagem e de medicina. Eu tenho capacidade agora de acionar o voluntário, saber se ele está disponível para aquela missão.
11: O sistema Sou Força, criado em parceria com a Universidade de Brasília, conta com cerca de 3 mil profissionais voluntários cadastrados atualmente. Para Jonas Brandt, epidemiologista e professor do Departamento de Saúde Coletiva da UNB, a ferramenta vai ser uma ajuda importante no enfrentamento dos efeitos de fenômenos climáticos como o El Niño.
13: Cada vez mais a gente tem aumentado essa frequência dos eventos extremos, as mudanças climáticas. O Brasil é um país que tem perspectivas de ser muito afetado pelo El Niño, seja na região norte do Brasil por causa da seca, seja na região sul do Brasil por causa das chuvas. Ter essa lista organizada é muito importante para que a gente possa dar conta dessa resposta esse ano.
11: Quem deseja se voluntariar pode acessar o sistema diretamente pelo site plataforma-fnsus.saude.gov.br. Reportagem Luciana Colares de Holanda.
2: Calor acima do normal, risco de incêndios florestais e mudanças extremas no volume de chuvas.
1: Outubro chegou e os brasileiros vão continuar sentindo os impactos do El Niño em diferentes regiões do país.
2: A previsão dos Centros Nacionais de Monitoramento indica que o fenômeno tem mais de 95% de chance de atingir intensidade muito forte entre outubro e dezembro, com efeitos que devem se prolongar até o início do ano que vem.
14: O Instituto Nacional de Pesquisas Espaciais, INPE, e o Centro Nacional de Monitoramento e Alertas de Desastres Naturais, CEMADEM, alertam para os efeitos do El Niño em todo o país. A quarta edição do painel El Niño 2026-2027 atualiza o cenário do fenômeno climático no Brasil. Entre outubro e dezembro, há probabilidade superior a 95% de que o El Niño alcance intensidade muito forte. Os estudos indicam que o fenômeno deve permanecer pelo menos até o início de 2027. A previsão indica probabilidade de chuva acima da média na região sul, em parte do sudeste e no leste do nordeste. Já em grande parte do norte e em áreas do nordeste e centro-oeste, a tendência é de volumes abaixo da média. As temperaturas devem permanecer acima do normal em quase todo o país. Na agricultura, a menor disponibilidade de água no solo no centro-norte pode interferir na germinação e no estabelecimento da soja da safra 2026-2027, além de afetar pastagens e a oferta de água para os rebanhos. No sul, a maior disponibilidade hídrica favorece o milho de primeira safra, mas o excesso de umidade pode aumentar a ocorrência de doenças no trigo e dificultar a semeadura da soja e do arroz irrigado.
1: Ainda falando de El Niño, para garantir uma boa safra, um dos pontos que o produtor rural deve observar é a previsão do tempo.
2: Com essa informação, é possível definir a melhor época para plantar, reduzindo o risco de perda.
1: E com previsão de intensidade do fenômeno climático, os dados sobre temperatura e clima passam a ser ainda mais importantes.
2: Agora, o agricultor pode contar com mais uma ferramenta, uma página oficial com informações e orientações sobre o El Niño e seus possíveis impactos na agricultura e na pecuária brasileira.
4: excesso de chuvas ou longos períodos de seca. O fenômeno El Niño deve trazer grandes desafios para a agricultura nos próximos meses. Por isso, o Ministério da Agricultura e Pecuária, em conjunto com o IMET, Instituto Nacional de Meteorologia, criou um site com o objetivo de oferecer prevenção e mitigação para os agricultores. A página traz, por exemplo, informações como clima, seguro rural, zoneamento agrícola de risco climático, assistência técnica e formas de crédito rural. Também estão disponíveis avisos meteorológicos de eventos severos

0: Agricultura no endereço gov.br/agricultura. Cleide Lopes, para a Voz do Brasil.
1: Organizações e moradores de 44 cidades da Bahia e de Pernambuco já podem apresentar projetos destinados a ações de recuperação ambiental.
2: A chamada pública do Banco Nacional de Desenvolvimento Econômico e Social, o BNDES, é voltada para a restauração da vegetação e dos recursos hídricos no entorno das usinas de Sobradinho e Itaparica, no Rio São Francisco.
3: Estão abertas as inscrições para o edital Águas do São Francisco, que vai apoiar ações de restauração ecológica da vegetação nativa e revitalização dos recursos hídricos nas áreas de influência dos reservatórios das usinas hidrelétricas de Sobradinho e de Itaparica, na região entre os estados da Bahia e de Pernambuco. A região de abrangência do edital contempla 25 municípios na área do reservatório da usina de Sobradinho e 19 municípios na área do reservatório da usina de Itaparica. O edital é fruto de uma parceria entre o BNDES, Banco Nacional de Desenvolvimento Econômico e Social, e a conta do Programa de Revitalização dos Recursos Hídricos das Bacias Hidrográficas do Rio São Francisco e do Rio Parnaíba. A gerente do Departamento de Meio Ambiente do BNDES, Vera Guedes, detalha os objetivos da seleção.
4: Serão ao todo R$ 20 milhões para apoiar ações de recuperação da vegetação, além de projetos que contribuam para melhorar a quantidade e a qualidade da água, conservar a biodiversidade, mitigar as mudanças climáticas e ampliar a oferta de serviços ecossistêmicos.
3: As inscrições para o edital Águas do São Francisco vão até o dia 2 de dezembro. Você pode obter mais informações no site chamadas.fumbio.org.br. Reportagem André de Barros Lima.
1: Estudantes de instituições federais têm até o dia 14 de novembro para se inscrever no exame de proficiência em língua inglesa.
2: As inscrições podem ser realizadas através do portal epli-ifsp.edu.br.
1: A iniciativa é um exemplo das possibilidades de formação e qualificação oferecidas pelas instituições, que hoje reúnem 755 unidades em todo o país.
2: E nesse mês, a educação profissional e tecnológica completou 117 anos de história no Brasil.
1: Ao longo desse período, ampliou a oferta de cursos técnicos, de graduação e outras oportunidades de formação para milhões de brasileiros.
2: Saiba mais na reportagem de Gabriela Noronha.
5: A técnica de segurança do trabalho, Patrícia Colasso, hoje atua em uma importante empresa de engenharia paranaense do município de Araucária. Ela conta que a formação no Instituto Federal do Estado foi fundamental para a sua trajetória.
6: Eu trabalhava como operadora de máquinas, aí eu quis um crescimento profissional mais avançado. E hoje em dia eu sou formada, eu já faço uma outra graduação, mas tudo se deu início devido a essa formação em segurança do trabalho.
5: O diploma do Instituto Federal também é a aposta de Franciele Pereira para um futuro melhor. No campus estrutural, em Brasília, ela é estudante do curso técnico integrado em meio ambiente e participa de pesquisas, ações de extensão e projetos que relacionam o conhecimento aprendido em sala de aula aos desafios da comunidade.
7: Minha mãe falou que queria muito que eu entrasse no Instituto Federal de Brasília e, cara, representa muita coisa no meu futuro, não só pelos trabalhos que eu desenvolvo aqui e por esse negócio de você apresentar muitos projetos.
5: Os institutos federais são entidades especializadas na educação profissional e tecnológica, oferecendo também educação básica e superior. Atualmente, a rede federal conta com 755 unidades entre camp e polos de inovação. Para Marcelo Bregagnoli, secretário de Educação Profissional e Tecnológica do Ministério da Educação, o diferencial desta modalidade de ensino é o compromisso com o desenvolvimento social e econômico da região.
8: Aquelas matérias que muitas vezes ele não tem uma associação dentro de sala de aula, ela sempre vai estar vinculada a alguma questão prática de resolução com arranjo produtivo, com arranjo social.
5: Embora os institutos federais tenham sido criados em 2008, a educação profissional e tecnológica faz parte da história do Brasil há 117 anos. Uma caminhada que começou oficialmente em 1909. Naquela época, o objetivo era oferecer um ofício aos jovens das classes

0: menos favorecidas. Hoje, são mais de 3 milhões de matrículas na educação profissional técnica de nível médio, segundo o Censo Escolar da Educação Básica, e cerca de 2 milhões de estudantes em cursos tecnológicos de graduação, conforme o Censo da Educação Superior. Para a presidente da Associação Quilombola de Faceira de Chapada do Norte, em Minas Gerais, Ana Maria Pereira, contar com um campus da EPT Quilombola representa uma oportunidade de acesso à formação profissional para indígenas e quilombolas da região.
1: O Campus Quilombo ele vem para nos fortalecer, para garantir para que nós, nossa juventude, permaneça em nossos territórios.
0: O acesso à educação profissional e tecnológica varia conforme a instituição, o curso e o nível de ensino. Na rede federal, as regras de ingresso são definidas por cada instituição e divulgadas em edital. Nos cursos de graduação, a seleção pode ser feita pela própria instituição ou pelo SISU, conforme as regras de cada curso. Reportagem Gabriela Noronha.
2: Então, para quem quiser fazer o exame de proficiência em língua inglesa, eu vou repetir o portal onde as inscrições podem ser feitas. epli.ifsp.edu.br.
3: Dicas do Enem.
4: Meu nome é Ana Beatriz Silva e minha dúvida é: como controlar o tempo durante a prova?
3: Quem responde a Ana Beatriz é o professor Tiago Diana. Ele aproveita para dar dicas sobre os principais temas da prova de história. Vale a pena conferir.
5: Fala pessoal, dica importantíssima para você que vai fazer a prova do Enem. E eu vou dividir a minha fala aqui em dois momentos diferentes. O primeiro é sobre a organização da prova e a sua estratégia. São duas provas longas e você aproveitar bem o seu tempo vai ser um grande diferencial competitivo. São 3 minutos por questão. Investe muito no tempo de qualidade, leitura e interpretação da prova. Agora, nos temas de história, que é sempre muito recorrente, tem uma aposta grande na recorrência do tema Brasil-Colônia e principalmente os aspectos da escravidão. Toda vez que você pensar em aspectos de trabalho, economia, cidadania, direito, esses temas estarão presentes na prova e farão você acumular muitos pontos. Em história geral, a pegada história contemporânea, tentando se aproximar dos tempos mais atuais, é muito forte. Você tem uma grande prova e aproveite muito todo o seu estudo e toda a sua dedicação.
3: É isso aí. Se prepare e acompanhe as nossas dicas toda terça-feira aqui na Voz do Brasil e também na radiogov.ebc.com.br.
6: Estudantes indígenas ganharam mais tempo para reunir a documentação e garantir a participação no Programa de Desenvolvimento Acadêmico Indígena.
2: O prazo de inscrições para a seleção, que terminaria no dia 1º de outubro, foi prorrogado e agora segue aberto até o dia 26.
6: Com a alteração, o calendário do processo seletivo precisou ser ajustado e tem novas datas.
7: Candidatos interessados em participar do Programa de Desenvolvimento Acadêmico Indígena, o PEDAI, tem até 26 de outubro para se inscrever na seleção. O prazo inicial, previsto para 1º de outubro, foi ampliado pela Coordenação de Aperfeiçoamento de Pessoal de Nível Superior, a CAPES, autarquia vinculada ao Ministério da Educação. As candidaturas poderão ser enviadas até 26 de outubro, no horário de Brasília, exclusivamente pelo Sistema Eletrônico de Inscrição da CAPES. Com a mudança no prazo, todo o cronograma foi reajustado. Agora, a análise documental está prevista para o período de 27 de outubro a 5 de novembro. O resultado será divulgado em 6 de novembro, com prazo para recursos entre 9 e 11 de novembro. A matrícula e o início das atividades seguem previstos para o primeiro ou segundo semestre de 2027. Para mais informações, acesse o portal gov.br/mec. Locução, Thalita Albuquerque.
2: E essas foram as notícias do governo federal.
6: Uma realização da Secretaria de Comunicação Social da Presidência da República.
2: Com produção da empresa Brasil de Comunicação.
6: Fique agora com as notícias do Poder Judiciário e do Congresso Nacional. Boa noite.
2: Boa noite, até amanhã.
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9: Você vai ouvir agora notícias do Poder Judiciário. CNJ e Bacen propõem novas regras e limites para negociação de precatórios.
10: Justiça Eleitoral convida eleitores para contar como foi a experiência nas eleições 2026.
9: STJ anula júri e autoriza que peritos sejam ouvidos em caso sobre bebê de, ou seja, sobre morte de bebê após parto.
10: Boa noite, eu sou Marcela Luiz.
9: E eu sou Walter Lima.
10: O presidente do Supremo Tribunal Federal e do Conselho Nacional de Justiça, ministro Edson Fachin, e o presidente do Banco Central, Gabriel Galípolo, receberam nesta terça-feira uma nota técnica com novas regras e limites para a negociação de precatórios.
9: O evento ocorreu na sede do STF em Brasília. A nota foi entregue pelo Grupo Executivo Interinstitucional criado pelo CNJ, o Banco Central e pela Advocacia Geral da União. Na ocasião, Fachin destacou que a nota técnica é fruto de um trabalho conjunto das instituições para dar uma resposta firme, mas cuidadosa à realidade do mercado.
11: É dessa matéria complexa, sensível e de impacto prático que nós hoje aqui estamos a cuidar. Como sabemos, a cessão de crédito e precatório é um instituto constitucionalmente admitido e garantido. Por isso, o desafio é exatamente esse, o de garantir que essa circulação ocorra com informação adequada, rastreabilidade, transparência, proteção do cedente, respeito à ordem constitucional de pagamento e o controle pelo tribunal competente. Por isso, regular não é impedir que o crédito circule, é assegurar que ele circule com segurança. E é justamente esse chamado que a nota técnica procura aqui atender.
10: Segundo Fachin, a nota técnica será submetida à análise do plenário do CNJ e da instância competente do Banco Central.
9: O presidente do Supremo ressaltou ainda que o normativo deverá ser apreciado e aprovado ainda neste mês de outubro.
10: Justiça Eleitoral convida eleitores para contar como foi a experiência nas eleições 2026.
9: A enquete anônima está disponível no site do Tribunal Superior Eleitoral até 31 de outubro. Mariana Fabri.
12: O objetivo é entender como foi a experiência de quem participou das eleições e o que pode ser melhorado nas próximas. Além de uma avaliação geral, o eleitor ou a eleitora pode compartilhar sua experiência sobre o acesso à informação, o deslocamento para a sessão eleitoral e sobre a própria votação. A participação é voluntária, feita pela internet, no site tse.jus.br, e leva cerca de 3 minutos.
10: STJ anula júri em que médico e enfermeira são acusados por morte de bebê após parto domiciliar.
9: Segundo os ministros, a defesa foi prejudicada ao não obter autorização para que 2 peritos fossem ouvidos. Fátima Uchoa.
13: O Tribunal de Justiça do Rio Grande do Sul negou o pedido de oitiva dos peritos por avaliar que a defesa perdeu o prazo para indicar os assistentes técnicos a serem ouvidos, mas o STJ anulou o júri, considerando que as particularidades do caso e a necessidade de compreensão da atuação médica são suficientes para autorizar a oitiva dos peritos em novo júri e que a perda de prazo não pode prevalecer sobre o princípio da plenitude da defesa. O relator foi o ministro Reinaldo Soares da Fonseca.
10: A Justiça do Trabalho manteve uma indenização de R$ 3.000 a um empregado agredido pelo supervisor.
9: O caso aconteceu em Ituiutaba, Minas Gerais, mas o trabalhador também contribuiu para o conflito. Simone Moura.
14: O empregado fotografava o supervisor sem autorização e publicava as imagens com comentários depreciativos no grupo de WhatsApp da empresa. Em uma dessas situações, ele foi agredido pelo chefe. Para a justiça, a agressão não se justifica, mesmo com provocação. Mas a conduta do trabalhador também foi considerada na fixação da indenização no valor de R$ 3.000.
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10: Uma boa noite.
9: E até amanhã.
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16: no ar o Jornal do Senado.
2: Eu sou Paula Groba.
17: E eu sou Humberto Pinheiro.
2: E estes são os destaques de hoje do Jornal do Senado, que começa agora.
17: Senadores iniciam sessões de discussão da PEC que acaba com a escala de 6 dias de trabalho e 1 de folga.
2: Projeto no Senado prevê inclusão de artesãos de baixa renda na Previdência Social.
17: Senado discute medidas para enfrentar impactos de Super El Niño.
2: Boa noite.
17: Boa noite.
2: Mais dias de descanso e menos dias de trabalho. O Senado começou a discutir o fim da escala 6x1. A proposta pode mudar a rotina de milhões de trabalhadores.
17: Segundo o presidente do Senado, o texto pode ser votado em primeiro turno já na próxima semana, após 5 sessões de discussão. Repórter Alexandre Campos.
18: O Senado fez nesta terça-feira a primeira de 5 sessões de discussão da proposta de emenda à Constituição, que acaba com a chamada escala 6x1, antes da votação da matéria em primeiro turno. Na prática, a PEC prevê que a jornada de trabalho passará de 44 para 40 horas semanais, sem redução de salário e com direito a 2 dias de folga, sendo um deles preferencialmente aos domingos. Essas regras não valerão para os servidores públicos, mas alcançarão os terceirizados de órgãos públicos. Também não serão aplicáveis para os trabalhadores da iniciativa privada que tiverem diploma de curso superior e que receberem um salário maior que 2,5 vezes o teto da Previdência Social, salvo se o empregador, por vontade própria, decidir o contrário. A diminuição será gradual. Se aprovada a proposta, 2 meses depois de sua promulgação, o tempo de trabalho por semana passará de 44 para 42 horas. Um ano depois da implementação dessa primeira etapa, vai diminuir para 40 horas. Sem se manifestar sobre o mérito da PEC, a senadora Damaris Alves, do Republicanos do Distrito Federal, defendeu que o início da discussão da proposta em plenário deveria ocorrer depois do segundo turno das eleições.
19: É uma matéria delicada, uma matéria que diz respeito a inúmeros segmentos e é a matéria de mais interesse do trabalhador. Como é que você pega uma coisa que vai mexer com milhões de vidas e você coloca no período eleitoral? Eu acho que essa discussão, pé no chão, tinha que ser pós-eleição. É de respeito à vida do trabalhador.
18: Mas o senador Paulo Paim, do PT do Rio Grande do Sul, afirmou que a redução da jornada de trabalho é uma pauta antiga no país. Ele lembrou que o ex-presidente Getúlio Vargas, diante da falta de limite, fixou a jornada em 48 horas semanais.
20: Depois, na Constituinte, nós conseguimos reduzir de 48 para 44. De lá para cá, eu apresentei acho que uma meia dúzia de PEC. Realizamos dezenas de audiências públicas e aqui no plenário também 2, 3 sessões temáticas. Para mim, as eleições devem acontecer, sim, sempre. No Brasil acontece 2 em 2 anos, que é os prefeitos e depois governadores e o Congresso, né? E a presidência da República. Então, cada vez que tiver uma discussão de uma campanha eleitoral, não se vota mais nada. É totalmente absurdo.
2: O presidente do Senado, Davi Alcolumbre, afirmou que vai cumprir todas as etapas previstas para a análise da proposta que acaba com a escala 6x1. Segundo ele, a PEC passará por 5 sessões de discussão antes de uma eventual votação em primeiro turno. Se for aprovada, serão necessárias mais 3 sessões de discussão antes da votação em segundo turno.
17: Alcolumbre também destacou que cumpriu o compromisso de levar a proposta ao plenário e afirmou que, no momento da votação, cada senador e senadora terá liberdade para decidir sobre a redução da jornada de trabalho dos quase 40 milhões de brasileiros que, segundo ele, atualmente trabalham na escala 6x1.
21: Qual é o meu desejo? É cumprir integralmente o rito constitucional, sem atropelos, sem acelerar nada, para na semana que vem termos sessões terça, quarta e quinta, e se caso todos nós pudermos concluir as 5 sessões de debates na semana que vem, do ponto de vista regimental, colocar para sua deliberação em primeiro turno.
2: Quem vive do artesanato poderá ter direito à proteção da Previdência Social.
17: Um projeto em análise no Senado prevê que artesãos de baixa renda sejam reconhecidos como segurados especiais, com acesso a benefícios previdenciários. Repórter Marcela Cunha.
22: O projeto da senadora Lurdinha Pereira, do PSB do Maranhão, inclui entre os segurados especiais da Previdência o artesão que trabalha em regime de economia familiar. O segurado especial é uma categoria da Previdência que reúne trabalhadores que vivem da própria atividade e tem regras específicas de contribuição. Para ser enquadrado nessa categoria, é preciso ter o artesanato como profissão habitual habitual ou principal meio de vida. Além disso, a renda obtida com a atividade não poderá ultrapassar um salário mínimo. A regra valerá tanto para quem vive no campo quanto nas cidades. A senadora Zenaide Maia, do PSD do Rio Grande do Norte, destaca que, para muitas famílias, o artesanato também representa fonte de renda e sustento.
0: O artesanato não é só beleza, ele é cultura, é renda, é dignidade e é desenvolvimento para muitas comunidades.
22: A condição de artesão deverá ser comprovada de acordo com a Política Nacional do Artesão.
1: Chuvas intensas, secas, enchentes e ondas de calor podem se tornar mais frequentes e intensas com a previsão de um super El Niño.
17: O fenômeno acende o alerta para os impactos no Brasil e o Senado já discute e aprova medidas para preparar o país e reduzir os prejuízos causados por eventos climáticos extremos. Repórter Patrícia Oliveira.
4: A previsão a partir de agora em outubro e para os próximos meses é de chuvas acima da média em partes da região sudeste do Brasil e principalmente no sul, com a possibilidade de ciclones. Enquanto outras regiões, como o Nordeste e a Amazônia, podem enfrentar períodos mais secos e maior risco de queimadas. Um projeto transformado em lei da senadora Tereza Cristina, do Progressistas de Mato Grosso do Sul, impede o bloqueio dos recursos do pagamento do seguro rural para proteger o produtor contra grandes perdas no campo. Outra proposta do senador astronauta Marcos Pontes, do PL de São Paulo, cria uma política nacional com um sistema de informações para prevenção e monitoramento dos riscos de desastres.
23: E isso é extremamente importante para que os nossos municípios fiquem mais preparados para enfrentar situações de emergências climáticas, e elas vão aparecer cada vez mais.
4: O projeto está pronto para votação na Comissão de Constituição e Justiça.
1: Respeitar a vontade do eleitor expressa nas urnas é fundamental para fortalecer a democracia. A avaliação é do presidente do Senado, Davi Alcolumbre, após o primeiro turno das eleições.
17: Ele pediu respeito ao resultado também no segundo turno, marcado para o dia 25 de outubro. Repórter Raíssa Abreu.
24: Ao chegar ao Senado nesta terça-feira para retomar as sessões plenárias, o presidente da Casa, Davi Alcolumbre, cobrou dos brasileiros respeito ao resultado das urnas no segundo turno.
25: Que o povo brasileiro possa, a partir deste segundo turno para presidente, nos estados que teremos segundo turno, fazer a escolha com a sua consciência livre de escolher o que é melhor para o Brasil. Como presidente do Congresso Nacional, eu tenho a convicção, primeiro, que todos nós precisamos respeitar o resultado das urnas. Isso é questão fundamental para o fortalecimento da democracia.
24: O segundo turno das eleições está marcado para 25 de outubro.
1: Já o senador Confúcio Moura, do MDB de Rondônia, defendeu uma atuação política sem radicalização e voltada à solução dos problemas concretos do país. Ele afirmou que o próximo Congresso deve priorizar medidas graduais e destacou a importância da educação, da pesquisa científica e da valorização de professores e pesquisadores.
17: Para Confúcio, governos de diferentes linhas políticas precisam concentrar esforços em fazer o básico bem feito. Ele destacou que é completamente injustificável adotar posturas contrárias ao avanço do conhecimento.
26: Não pode nenhum governo de direita, conservador ou esquerda, no mundo da tecnologia, do avanço da inteligência artificial, de tudo isso, a gente ser contra a pesquisa científica, contra o pesquisador brasileiro, contra o professor. Isso não justifica em nenhum partido do mundo.
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17: Com edição de Paula Groba e trabalhos técnicos de Eliseu Caires, o Jornal do Senado fica por aqui. Acompanhe agora as notícias da Câmara dos Deputados. Boa noite.
1: Boa noite e até amanhã.
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3: Bancadas discutem pautas prioritárias para o período depois das eleições.
5: Homens brancos e com graduação são maioria entre os deputados eleitos.
3: Primeiro turno teve maior número de abstenções desde a redemocratização.
5: 23 deputados federais vão assumir outros cargos no próximo ano.
3: Boa noite. A partir de 2027, pelo menos 23 deputados que cumpriam o mandato parlamentar na Câmara nesta legislatura vão ocupar outros cargos, como informa o repórter Luiz Cláudio Canuto.
6: 23 deputados federais foram eleitos para outros cargos, como governador, senador e deputado estadual. 17 deputados federais foram eleitos para o Senado e 2 foram eleitos na chapa para o Senado, como suplentes de senador. Em nível estadual, o deputado Zuco, do PL do Rio Grande do Sul, foi eleito em primeiro turno governador do estado. Em Tocantins, o deputado Vicentinho Júnior, do PSDB, disputará o segundo turno contra a senadora professora Dorinha, do União. Segundo o cientista político Paulo Castro, a Câmara dos Deputados costuma ser o ponto de partida para uma carreira política em nível nacional. E é natural que deputados, após algum mandato, passem a disputar vagas no Senado, prefeituras ou governos de estado.
7: Então o eleitor percebe isso, ele sabe que essa atuação política aqui na Câmara dos Deputados também gera muito aprendizado. Aprendizado político, consolida também as bases de atuação desses parlamentares nos seus municípios, principalmente depois que nós tivemos aí a possibilidade de flexibilizar, vamos dizer assim, a forma como eles disponibilizam, direcionam emendas parlamentares para os seus eleitores, e o eleitor valoriza essa experiência. Então, é comum, porque dentro da política, né, quem tem mais exposição, quem tem mais presença, costuma sair à frente na eleição. Então, certamente um deputado federal que disputa outro cargo já tem esse recall.
6: 5 deputados federais foram eleitos para assembleias legislativas e 4 ficaram como suplentes nas chapas eleitas para os legislativos estaduais. Outros 31 deputados candidatos não foram eleitos. Da Rádio Câmara de Brasília, Luiz Cláudio Canuto.
8: Eleições.
5: O perfil dos deputados permaneceu quase inalterado em relação às legislaturas anteriores e a maior parte da Câmara segue sendo formada por homens brancos e com nível superior. Saiba mais detalhes sobre o perfil dos parlamentares eleitos na reportagem de Agui Pontes.
11: Com a contagem dos eleitos, a Câmara dos Deputados mantém perfil social majoritariamente branco, masculino e com idade média em torno de 49,9 anos. Segundo o cientista político da Universidade de Brasília, Murilo Mendes, o rosto da Câmara é muito próximo do que ela já vem tendo há muito tempo.
12: A Câmara dos Deputados manteve o mesmo perfil, muito parecido o perfil social de outras legislaturas, majoritariamente formada por homens, brancos, de ensino superior também, de maior renda.
11: Segundo o último levantamento dos perfis dos deputados, dos 513 representantes na Câmara, 421 possuem ensino superior. Deputados do sexo masculino ocupam 404 cadeiras e 374 dos representantes são brancos. Esses mesmos fatores encontram pouca correspondência na população geral, segundo dados do IBGE. Enquanto deputados com ensino superior são 82,1%, esse mesmo perfil representa 21,4% da população. A população masculina corresponde a 48,5% do povo brasileiro. Já na Câmara, 78,8% dos eleitos são homens. E apesar de 72,9% dos deputados serem brancos, 10,2% dos brasileiros se autodeclaram da mesma forma. Representantes pretos e pardos somam 26,4%, em torno de um quarto da Câmara. Pessoas indígenas têm 3 representantes, um a menos se comparado à legislatura anterior. E pessoas amarelas de ascendência asiática têm 1 representante, 2 a menos do que antes da eleição, o deputado Kim Kataguiri, do Missão de São Paulo. Segundo o cientista político Murilo Mendes, apesar do perfil da Câmara se manter muito próximo ao que sempre foi, houve um aumento da presença feminina. Foram mais 19 cadeiras com as eleições de 2026, fazendo com que elas passassem de 17,7% das candidatas eleitas em 2022 para 21,2%.
12: Hoje, as mulheres são vitrines eleitorais dos partidos. Funcionam como puxadoras de votos em muitos estados. Então, hoje, o investimento em candidaturas femininas deixou de ser apenas para cumprir a nominata, para cumprir a cota de gênero. E hoje elas são cabeças de chapa da disputa proporcional.
11: No recorte de faixa etária, a média de 49,9 anos se mantém constante em comparação a outras magistraturas, mas apresenta diversidade de idades na casa. A maior fatia dos deputados, 31%, tem entre 40 e 49 anos. Cerca de 24% tem entre 50 e 59. 17,5% possui entre 60 e 69. Entre 21 e 34 anos, são 9,7%. E 70 anos ou mais, são 6%. Os deputados mais idosos, com 78 anos, são Magna Mofato, do PL de Goiás, e Luiz Carlos Busato, do União do Rio Grande do Sul. O mais jovem, com 21 anos, é Alvinho Lira, do PP de Alagoas. A composição da Câmara contou com uma maioria de deputados reeleitos. Aproximadamente 58% estão renovando o pleito. Da Rádio Câmara, de Brasília, Agui Pontes.
3: Na próxima legislatura, 29 deputados federais voltam a exercer o mandato na Câmara. É o maior número de ex-deputados que retornam à casa desde 2010. Confira os detalhes na reportagem de Antônio Vital.
9: Dos 513 deputados federais eleitos este ano, 29 já tinham exercido o mandato antes e estavam fora da Câmara. Esse número representa menos de 6% do total, mas inclui ex-parlamentares conhecidos em seus estados, como o ex-presidente da Câmara João Paulo Cunha, do PT de São Paulo, e o ex-líder do governo Bolsonaro na casa, Major Vitor Hugo, do PL de Goiás. Dos ex-deputados que retornam à Câmara, 12 são do PL, 7 do PT, 3 do MDB e os demais do PP, Podemos, União Brasil, Novo, PSD e PRD, com um representante cada. O número de ex-deputados que retornam à Câmara é o maior desde 2010. Em 2010 foram 28 e em 2022 foram 17. Esses deputados não estão incluídos nos cálculos de renovação da Câmara, que só considera os eleitos para o primeiro mandato. Esse número é de 183, o que representa uma taxa de renovação de pouco mais de 35%. Dentre os outros nomes conhecidos que ocuparão cadeiras de deputados no ano que vem, estão Freixo, do PT do Rio de Janeiro, Agnello Queiroz, do PT do Distrito Federal, e Subtenente Gonzaga, do PL de Minas Gerais. Para o cientista político Ricardo de João Braga, são políticos experientes que enfrentaram uma tarefa difícil ao se elegerem sem estar ocupando um mandato.
10: Quem estava fora da política no sentido dos cargos teve que subir uma montanha relativamente alta. E quem estava fora da política mesmo, eu acho que teve que trabalhar vários anos para conseguir reconstruir a sua rede de relacionamento. Esse retorno, primeiro, é o reconhecimento do eleitor, ou então é simplesmente até um recall, como a gente costuma dizer, aquela lembrança. Mais uma coisa que é interessante é que é uma volta de parlamentares experientes.
9: Entre os que voltam a exercer um mandato este ano estão apenas três mulheres: Perpétua Almeida, do PCdoB do Acre, professora Rosa Neide, do PT de Mato Grosso, e Rose Modesto, do União de Mato Grosso do Sul. Da Rádio Câmara de Brasília, Antônio Vital.
13: Política.
5: O primeiro turno das eleições registrou o maior número de abstenções desde a redemocratização. Quem explica os detalhes é a repórter Kate Nayane.
14: Neste domingo, o primeiro turno das eleições de 2026 registrou o maior número de abstenções desde 1998. Ao todo, foram 21,08%, o que equivale a 33,4 milhões de eleitores, segundo dados do Sistema de Totalização de Votos do Tribunal Superior Eleitoral. O especialista em relações governamentais, Eduardo Galvão, analisa que o percentual já era esperado, considerando as últimas eleições. Para ele, a alta expectativa dos brasileiros sobre os candidatos causa uma espécie de frustração, o que pode levar o eleitorado a se abster do direito ao voto.
16: Tanto aqui no Brasil quanto em outros países também da América Latina, que é a alternância muito rápida de poder entre espectros políticos. Ou seja, vota-se na direita, não consegue resolver os problemas, vota-se na esquerda tentando resolver os problemas, não se consegue esse resultado, o imediatismo das pessoas, do eleitorado, por soluções.
14: Ele afirma ainda que essa expectativa explica não só a alternância no poder, quanto à desmotivação das pessoas para ir às urnas exercer a sua cidadania.
16: Na minha visão, esse dado, ele conversa muito com essa tendência de alternância de poder, porque isso demonstra uma insatisfação muito grande das pessoas em relação ao ambiente político, em relação aos próprios representantes. Na percepção das pessoas, as demandas sociais não estão sendo atendidas nem por um projeto de governo, nem por outro projeto de governo.
14: Em 2022, a porcentagem de abstenção foi de 20,95% na primeira etapa da votação. Em 2026, 150 158,7 milhões de eleitores foram considerados aptos a votar. 125 milhões compareceram às urnas. Entre os votantes, 2,2 milhões dos votos foram em branco e 3,6 milhões nulos. Os votos brancos e nulos são geralmente de pessoas que não se identificam com nenhum candidato ou partido. É tido como um voto de protesto e pode demonstrar o descontentamento da população em relação às opções de governantes disponíveis para ocupar as cadeiras do plenário. Da Rádio Câmara de Brasília, Kate Nayane.
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2: Economia.
3: Arthur Oliveira Maia, do União da Bahia, é favorável à proposta de emenda à Constituição que limita a alíquota máxima do IPVA a 1% do valor de venda do veículo. A PEC também altera a base de cálculo do imposto para considerar o peso de fábrica do automóvel em vez do valor de mercado.
5: Arthur Oliveira Maia explica que a ideia é tornar a cobrança mais previsível e evitar que o valor do IPVA aumente de forma excessiva em razão do preço do veículo. O texto ainda permite que os estados concedam descontos para veículos menos poluentes.
3: Fernando Coelho Filho, do União de Pernambuco, apoia a criação de uma frente parlamentar em defesa do mutualismo. O colegiado visa garantir uma alternativa viável e competitiva ao mercado tradicional de seguros de veículos.
5: Fernando Coelho Filho ressalta que a iniciativa busca articular ações entre o governo, a iniciativa privada e a sociedade civil para fortalecer o setor. Segundo ele, o colegiado é importante para garantir um ambiente regulamentado que amplie a proteção do patrimônio da população.
2: Agricultura.
3: Gabriel Mota, do União de Roraima, defende a aprovação de projeto que cria um Programa Nacional de Assentamentos Produtivos próximos às cidades. A proposta busca ampliar o acesso à terra para famílias vulneráveis, com foco no abastecimento de mercados locais.
5: Gabriel Mota ressalta que os assentamentos poderão receber apoio para assistência técnica, crédito e comercialização da produção. O texto admite lotes menores que um hectare, desde que estudos comprovem a viabilidade econômica, ambiental e produtiva da área.
2: Votação.
3: Após o primeiro turno das eleições, os partidos começam a discutir pautas prioritárias. O PL, com a maior bancada eleita para a Câmara e o Senado, defende mais flexibilidade nas relações trabalhistas.
5: A Federação PT, PCdoB, PV, com a segunda maior bancada eleita para a Câmara, diz que o fim da escala 6x1 é uma demanda da sociedade. A repórter Silvia Munhato tem as informações.
13: Com a definição das novas composições da Câmara e do Senado para a próxima legislatura, os partidos já começam a discutir as pautas legislativas prioritárias. A partir da força eleitoral do PL mostrada nas urnas, o deputado Maurício Marcon, do Rio Grande do Sul, vice-líder do partido na Câmara, acredita que haverá menos espaço para medidas que busquem regular as relações trabalhistas, como as discussões sobre a jornada de trabalho máxima.
18: A gente tem exemplos dos Estados Unidos, do Canadá, da Austrália, da Inglaterra, que fazem a questão por horas trabalhadas com os direitos trabalhistas garantidos de forma proporcional, onde as pessoas vão fazer as suas horas de trabalho que assim desejarem. Se quiserem trabalhar 2, 3, 4, 5, 6 dias, elas vão ter a liberdade.
13: Para o deputado Daniel Almeida, do PCdoB da Bahia, vice-líder do governo no Congresso, a sociedade se mostrou favorável ao fim da escala 6x1, porque quer mais tempo livre.
19: Quem está contra isso está contra a evolução natural das coisas, está contra a opinião da sociedade, está contra os trabalhadores brasileiros. Esse debate de que o mercado regula as relações na sociedade, regula as relações no mundo do trabalho, as relações econômicas, é uma falácia. Não é assim que as coisas funcionam.
13: Maurício Marcon afirma que o partido deve trabalhar pelo corte de impostos e até para suspender a reforma tributária, aprovada em 2023 pelo Congresso. Outro movimento, segundo ele, será na direção do corte de gastos, além de outras pautas.
18: Fim das decisões monocráticas do Supremo Tribunal Federal, que está lá esperando há muito tempo lá, e a gente precisa votar, redução da maioridade penal. Então a gente tem várias pautas aí para serem aprovadas.
13: Daniel Almeida acredita que o país terá que fazer um enfrentamento mais firme do crime organizado e citou a proposta em discussão que busca reestruturar o sistema de segurança pública.
19: Criou-se o fundo eleitoral, mas a presença do poder econômico e de forma especial de setores do crime organizado na vida política está cada vez mais intensa, então tem que fazer uma reforma político-eleitoral.
13: O vice-líder do governo também acredita que será necessária uma discussão sobre o Supremo Tribunal Federal no sentido de fixar mandatos para os ministros. Da Rádio Câmara de Brasília, Silvia Minhato.
4: Segurança Pública.
3: Mário Negro Monte Júnior, do PSB da Bahia, apoia a proposta que amplia a coordenação da União na segurança pública e integra os órgãos federais, estaduais e municipais. A PEC também reforça a atuação da Polícia Federal contra organizações criminosas e milícias.
5: Mário Negro Monte Júnior destaca ainda a criação da Polícia Viária Federal, com atuação em rodovias, ferrovias e hidrovias, e a inclusão das guardas municipais no sistema de segurança pública. Ele acrescenta que a proposta também prevê recursos para os fundos nacionais da área.
3: Marangoni, do Podemos de São Paulo, é autor de proposta que altera o Código Penal para aumentar a punição a quem comete o crime de ato obsceno em locais de uso coletivo. De acordo com a matéria, a punição passa a ser de 2 a 5 anos de reclusão, além de multa.
5: Marangoni afirma que a medida alcança banheiros, vestiários, escolas, transportes coletivos, centros comerciais e outros espaços frequentados por crianças e adolescentes. Ele considera que esses ambientes exigem proteção reforçada contra a exposição a atos de conteúdo sexual.
3: Marussa Boldrin, do Republicanos de Goiás, propõe criar diretrizes nacionais para transformar as salas lilás em uma política de atendimento humanizado a mulheres e meninas vítimas de violência. A implantação seria gradual, respeitando a autonomia de estados e municípios.
5: A proposta relatada por Marussa Boldrin na Comissão de Saúde garante acolhimento, escuta especializada e integração com a rede de proteção. Também prevê treinamento contínuo das equipes e protocolos nacionais para orientar o atendimento às vítimas.
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3: Previdência. Vander Lobé, do PT de Mato Grosso do Sul, apoia o projeto que regulamenta a aposentadoria especial por penosidade no regime geral de previdência social. A proposta define o conceito de penosidade e estabelece critérios para a concessão do benefício.
5: O texto de Vander Lobé prevê a aposentadoria após 25 anos de trabalho em condições de grande desgaste físico ou mental, mediante comprovação por perícia técnica. O projeto também cria regras específicas para motoristas do transporte rodoviário comprovarem o direito ao benefício.
3: Termina agora o Jornal Câmara dos Deputados, produzido pela Rádio Câmara, com trabalhos técnicos de Everson Urani e apresentação de Luciana Vieira e José Carlos Andrade. Uma ótima noite para você.
5: A Voz do Brasil volta amanhã. Uma boa noite para você.
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8: Beleza, beleza, galera, vamos embora. Caruaru FM, a rádio rock da cidade. Victor Hugo por aqui até as 10 da noite. E mais um Rock Life nessa noite de terça-feira. Espero que você esteja muito bem e vem curtir junto com a gente, porque até meia-noite tem muita música pra você. Vamos embora então, sem muita conversa, tocar a trilha sonora da sua vida, as músicas que realmente fizeram história na música mundial. Daqui a pouco Victor Hugo tá de volta.
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1: Beleza, beleza, galera, vamos embora. Caruaru FM, a Rádio Rock da cidade. Vitor Hugo por aqui, encerrando o primeiro bloco desse Rock Life dessa terça-feira. Vamos embora para um pequeno comercial. Daqui a pouco eu tô de volta.
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4: Beleza, beleza, galera, vamos embora. Caruaru FM, a rádio rock da cidade. Vitor Hugo por aqui, começando o segundo bloco desse Rock Life dessa terça-feira. Espero que seu dia tenha sido ótimo. Vamos embora curtir música, que é o que importa. A vida sem música seria um erro, já diria o grande Nietzsche. Então vamos curtir aqui o melhor som no seu rádio.
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